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0: Bom dia, são 7 da manhã em ponto. Vamos a primeira vez esta terça-feira às Fan News com Liliana Monteiro. Bom dia.
1: Olá, bom dia. Quase um em cada três jovens internados em psiquiatria volta ao hospital nos três meses seguintes à alta. Em 2025, a taxa de reinternamento entre os 15 e os 24 anos chegou aos 30%. É o valor mais alto dos últimos seis anos. Os dados são da direção executiva do SNS, a MEGA. A pedopsiquiatra Otília Queiroz lembra que o internamento pode estabilizar a crise, mas não resolve por si só o problema dos jovens.
2: Estamos a falar de problemas cuja solução não é uma corrida, não é um sprint, mas é uma maratona. E, portanto, o internamento poderá ser, quando muito, uma pequena etapa de um processo terapêutico.
1: A especialista alerta ainda para a falta de profissionais de saúde mental. E a Confederação de Agricultores de Portugal ameaça avançar com novas manifestações por causa da subida do preço dos combustíveis, mas também dos fertilizantes. A CAP pede ao Governo medidas que estão avaliadas em 140 milhões de euros. Diz que o aumento do custo está a pôr em risco até mesmo a produção do próximo ano. A Confederação vai entregar um caderno de encargos até 12 de outubro. Se não houver resposta, avança para os protestos. O Ministro da Administração Interna vai reunir hoje com os sindicatos da PSP e da GNR. Vai discutir a revisão das carreiras, salários e também os suplementos das forças de segurança. São reuniões que acontecem numa altura em que as forças de segurança já começaram os protestos na rua.
0: Muito obrigada, Liliana. Voltamos com mais Trend News às 8 da manhã. Até já.
3: Bom dia. Com trânsito lento em Lisboa, mas ainda sem grandes problemas, o IC19 tem resistência de Terceira à Amadora. Na A2, fila perto da primeira ponte do Feijó, no Porto. Felizmente, tudo calmo por enquanto. A linha verde 850-5010.
4: E no tempo, bom dia, como é que estamos?
3: Muito bem, Francisco.
4: Alegria ou não há alegria? Eu queria só dizer a todos os presentes que o tempo para amanhã está divertido. Litoral Norte em alerta amarelo, devido ao vento e à chuva. Viseu 23, Aveiro, Porto, Braga e Faro 25. E a minha voz está no lodo.
0: Chama-se isso divertido?
3: A descida de temperaturas é divertida.
4: Divertida com ironia.
3: Deve estar a brigar com a minha cara, ó, fresquinho.
0: E Gélio, como o Vinto da Sun, bom dia.

0: Bom dia, quando passam 7 minutos das 7 da manhã, boa terça-feira. Com quem? Com o Snooze até às 11 da manhã e com uma mal-educadona da Maria Petronilho.
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0: E com uma cara de Francisco Mendes.
2: Ele tem retenção
0: de líquidos. Uma seriedade, uma má disposição.
3: Eu sou da seriedade, eu sou da compenetração, eu sou do rigor.
0: Oh, Francisco. E és de não ver bem de manhã. Porque tu ficas assim com os olhinhos meio desconfiado. Não está desconfiado, mas tem cara de desconfiado.
2: Eu tenho uma pergunta.
3: Diz,
2: que é
3: posso
2: assim,
3: perguntar.
2: Eu dublei a Francisco Mendes a meio caminho. Portanto, Francisco Mendes vai até ao metro do Campo Grande, eu apanho no metro do Campo Grande e seguimos aqui para a rádio. E o Francisco Mendes tem sempre um sítio junto a um semáforo onde espera por mim. E fica lá à espera.
0: Menino abandonado, não é?
2: Menino super abandonado.
3: Mas aqui
2: abandonado.
3: É debaixo da ponte.
2: Mochilinha debaixo da ponte. Só falta falar assim. Ai, eu sou abandonado. Eu hoje cheguei e o Francisco estava virado de costas para o sítio onde eu apanho. Eu até tive que dar máximo género. Ó, maluco, estás aí de costas para mim.
0: Despacha-te, faltam 10 minutos para entrarmos no ar.
2: Estava a olhar para o outro lado da estrada e eu pensei, pá, Francisco, ele está completamente avariado da cabeça. Ele acha que eu o vou apanhar noutra estrada. Completamente.
0: Okay.
2: Francisco, dá-me justificações, se faz favor.
3: Maria, eu posso ou não ter conhecido a mulher da minha vida do lado de lá?
2: Opa, olha, só faltava essa.
0: Olha, e para ti que estás no carro, esta é a frase que ele diz quando, um, não tem nada para dizer e, segundo, quando lhe apetece mentir.
2: É.
3: Imagina.
2: E depois também faz este sorrisinho mentiroso.
3: Não, a questão é que é zero engraçado. Basicamente o que aconteceu foi, eu estou com os, ainda agora, estou aqui com as sapatilhas apertadas. E aquele tinha um pequeno pino na passadeira do lado oposto, onde eu estava virado. Pronto, eu ia só
0: apertar,
3: pôr o meu pezinho no pino para apertar.
2: Tu ias passar a passadeira para ir ao pino para não sei o quê.
3: Não, Broski. Ou seja,
2: olha, primeiro Broski são os teus amigos, tá?
3: Está bem, não, a mim não me chamas Broski. Não, era só para apertar em cima do pino do lado de cá.
2: Ah, está bem. Está bem.
0: Bom dia, boa terça-feira, quando passam 9 minutos das 7 da manhã. Somos o Novo Snooze e estamos contigo até às 11.

0: mesmos, não é?
1: E para Maria em particular, que é a única que tem direito a apelido.
2: Desculpa,
0: ah, pois
1: olá,
0: foi.
1: Madalena,
2: porque é um...
1: Maria Petronilho e Francisco.
0: Mas
1: e
0: eu, um... eu vejo ao contrário, que é, ele não é tão pessoal com a Maria. Não, foi mais pessoal não, não. Connosco.
2: O Joaquim somos... é meu amigo há muitos anos. Vocês é que não sabem, percebem?
0: Olha, passamos de uma felicidade para, provavelmente, um inferno.
1: Não.
2: Madalena. Madalena. Ai. Madalena.
1: Oh, triste sorte. Não!
0: Madalena. Ai, que horror!
2: Tira acabou. Isso agora!
1: Acabou!
0: Tira Maria, isso. Acorda! Maria, acorda!
2: Imagina...
0: Francisco, estás a dormir, Francisco?
1: Não, eu isto
2: Madalena,
1: para mim não resulta.
2: Isto é o som mais tipo. Eu estou capaz de. Já meu Deus!
0: Já nem devo ter de estar aqui, pois não?
2: Já não quero, percebes? Eu já odeio a vida.
0: Isto é provavelmente dos sons que dá mais PTSD, mas é só e apenas só porque está associado ao acordar. Está associado ao facto de estares a dormir e depois acordares de repente com este despertador. Porque o som em si eu acho que é normalíssimo.
1: Eu acho
0: eu
1: que
0: acredito,
1: não.
0: Eu acho que sim. Eu acho que qualquer som durante muito tempo. Torna-se este som e torna-se um som de PTSD.
2: Eu acho que o meu despertador é muito melhor.
1: O meu ainda é melhor que o teu.
2: Ah, isso agora, é? Agora vai ser um bocado contra marcas,
0: e
2: não é?
0: E vocês não têm esse sentimento de PTSD?
2: Eu tenho menos, não.
1: Lá está, eu tinha esse sentimento e eu senti, tenho que tomar medidas.
0: Ok.
2: E trocaste.
1: E troquei.
2: Exatamente, é a mesma coisa.
0: 968-689-229, queremos saber qual é que é o teu despertador, se nos conseguires mostrar, se nos conseguires enviar, nós gostávamos muito.
2: É gravação de ecrã.
0: De mudar e de mostrar a quem está no carro. Bela Keia chegar já a seguir à Mega.
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0: Recebemos uma mensagem do nosso ouvinte Zé Mi Barbosa. Eu ia dizer bom dia, mas a Madalena tornou isto num dia só. Porquê? Porque começámos o dia com este som. Até vou tirar já. Mas queremos saber se o teu é um bocadinho melhor. 968-689-229. Qual é que é o teu despertador, o despertador com que acordas todas as manhãs? Porque eu tenho a teoria de que não é este despertador que é mau, é sim o sentimento que torna qualquer e outro despertador mau.
1: O sentimento é obviamente mau, mas dá para ser um bocadinho melhor.
0: Ok.
1: E eu confrontei-me com essa dificuldade da minha vida há uns tempos, porque isto de acordar cedo não é uma coisa nova para mim.
2: Não é para ninguém.
0: Ah, ok.
1: E... desculpa. E o que é que acontece? O que é que eu posso pôr como novo despertador? Não fui testar outros sons. Fui diretamente àquele que é o melhor despertador de todo o mundo. Que é um rádio despertador.
0: Certo.
1: Ou seja, eu acordo...
0: O melhor de todo o mundo é o humano.
2: Como é que isso funciona?
0: É contratar alguém para te acordar.
1: Há pessoas que são más a acordar.
0: Pois.
2: Contratar alguém para te acordar? Esquece. E olha, ia partir para a violência.
1: Ah, não, se for a tua mãe. Quer dizer, a minha mãe às vezes também não é muito simpática.
0: Não, as mães é o pior às vezes.
1: A minha mãe hoje em dia já nem sobe lá acima. Quando estou em casa dos meus pais já não me dá ali um toquezinho. É pelas escadas. Oh, menino!
0: Claro, obviamente.
2: Desculpa, eu tinha uma senhora que trabalhava lá em minha casa, ela acordava-me com cócegas. Eu não estou a brincar. Desculpa, isto não é trauma? Isto é traumatizante.
1: É traumatismo
0: craniano. Eu acho que é um trauma dela, na verdade.
2: Não, acordava-me a mim com cócegas.
0: Sim, eu sei, eu percebo, mas ela é estranha, Maria. É só isso que eu estou a dizer.
2: Está na hora.
0: Francisco, qual é que era o toque?
1: O meu despertador é um rádio despertador, ou seja,
0: Eu sei, mas o tipo de toque, percebes?
1: Ah, o toque...
0: Consegues imitar, já que não me consegues mostrar.
1: Não, é música da rádio ou notícias da rádio.
2: O quê? Ele a partir das 6 da manhã começa
0: a... partir de certa hora liga.
1: Liga à rádio.
0: Não, eu achava que ele fazia um barulho genérico na mesma daquele rádio específico.
1: Não.
0: Então o quê? Tu pões para as 6 e ele começa a dar pessoas a falar contigo?
1: Sim.
2: Não é pessoas a
1: só
2: falar,
1: que não é, pessoas...
2: é o Ruti Frutti. Então da playlist, começa a ligar
1: é
2: a rádio na
1: Mega. Aquilo vem de mansinho.
0: Qual é a rádio já agora?
2: É Mega.
0: Não, podes dizer, eu quero saber.
1: Não posso dizer.
0: Podes sim, Francisco, ninguém nos está a ouvir. São 7h26.
1: Ok, então é uma rádio de notícias, da pública.
2: É a Renascença, claro que sim. Pronto, vamos embora.
0: Ok. Não é pública, mas sim.
1: Mas pronto. Mas aquilo é
2: uma... é privada.
0: Ouviste? Então, mas calma, tu começas com pessoas a falar contigo.
1: Sim, ou música.
0: Ai, credo, que horror.
1: Mas, Maria. Mas não é falar comigo, é assim. Nem é falar comigo, estão a fazer. Estão em conversa, estão assim de mansinho. Estás a ver quando estás a fazer uma cesta e de repente
0: tu
1: há pessoas a falar normal.
0: Francisco, isso é um perigo. Ele qualquer dia não vai acordar. Porque isso não é um despertador real.
1: Não, pois eu tenho...
0: Se algum dia eles decidem falar um bocadinho mais baixo para não acordar o Francisco,
1: eu tenho uma...
0: já não dá.
1: Eu tenho um normal de beck.
2: Imagina, hoje é o dia do sussurrar.
0: Exato.
2: Bom dia. Durmam bem.
0: Hoje Francisco, não vamos hoje acordar não o Francisco.
1: Mas atenção, será que há pessoas
0: porque
1: que
0: estão com... porque ele está numa rádio concorrente e nós não queremos que ele vá trabalhar.
1: Será que nós temos alguém a ouvir-nos com rádio despertador? Agora.
0: Duvido.
2: Rádio despertador.
1: Acorda,
0: nós não somos bons o suficiente para isso.
2: Bom dia.
0: Acorda com o Bizarrapa! Toca a acordar!
1: Oh, menino!
0: Bom dia, boa terça-feira com o Snooze. Até às 11.

0: 8689-229, queremos saber qual é que é o teu despertador.
1: Podes enviar assim por gravação de ecrã, se conseguires, se não conseguires, também podes reproduzir o som no WhatsApp, que acho que vai ser super divertido. 968-689-229. Vou-vos mostrar o meu. Desculpem a todos, mas é bom. Não vou mentir que não é bom.
2: Muito melhor que o da Madalena.
1: É bom, desculpem.
0: Eu me cuspi. Ah, de repente ele... parece que estou...
1: Não, vocês não estão...
0: Em Bali.
1: Sim, vocês
0: não... Ah, é super curto, Maria.
1: Não, até agora veio duas vezes. Okay. Também já estava irritada.
0: Foi pouco divertido.
1: Mas vocês não sentiram aqui que ele passa da esquerda para a direita, para o ouvido da esquerda, para o ouvido da direita? Isto vai pelo cérebro de dentro.
0: Mas isso foi depois... Precisaste desse despertador desde que vieste de Bali ou sempre foi esse?
1: Não, foi desde que vim de Bali.
0: Pois claro,
1: óbvio. Que eu pensei, a minha alma tem que estar em paz.
0: A bolha de Bali mudou-me.
2: Eu já estou a imaginar um menino de Bali. Está lá ele no seu cantinho a tocar a sua sineta. E de repente vai a Maria e diz: Hi friend, I like sound.
0: Can I record?
2: Can I put play?
1: Não, isto é ondulação do iPhone.
0: Ok, é muito fácil de ter então. Ondulação do iPhone. O que podes fazer também, que eu já fiz em tempos, é ter músicas como despertadores. Só que o que aconteceu? Fiquei farta das músicas. Portanto, não aconselho.
1: Pois odeias as músicas.
0: Não aconselho. Não ponhas esta música da Freya Sky, que está hoje no lugar às novas como despertadores. Ela não merece. Era uma vez uma Eurovisão Júnior 2022, quando isto aconteceu. 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Freya Sky tinha 13 anos.
1: Uau.
0: 13 anos quando representou o Reino Unido. Hoje não é muito mais velha, deixa-me que vos diga, tem 17 anos apenas.
2: Portanto, ignorando o facto desta pessoa ter nascido em 2009, ninguém nasceu em 2009. Não faz sentido. Freya Sky, enfim, é o teu lugar às novas de hoje, depois de um EP lançado este ano e ter já confirmado estar a trabalhar num álbum que irá marcar o início daquilo que quer na sua música.
1: Esta Bad Taste que vais ouvir agora fala sobre um problema que anda a empatar o nosso desenvolvimento enquanto sociedade: ter mau gosto em rapazes. Pode ser que isto passe e conheça assim um português, como deve ser, quando vier a Lisboa em novembro, para o concerto que tem na Sala Tejo. Vamos ver Freya Sky, por exemplo, um Carlos, um António,
0: um Jorge,
2: yeah,
0: um
2: Fresca João. E um Paulo.
0: Concerto esse que vai acontecer no dia 28 de novembro de 2026.
1: É,
0: podes
1: verdade.
0: Passar em megakids.fm. Freya Sky com Bad Taste é o teu lugar às novas de hoje aqui na Mega.

0: É o Tudo Garagens Novas de hoje. Freya Sky com Bad Taste. Há quem tenha péssimo gosto para despertadores. Acho que todo despertador é de péssimo gosto a partir do momento em que está associado a uma coisa horrível, que é horrível. O momento em que estamos a dormir e nos obrigam a acordar. 968-689-229. Queremos saber qual é que é o teu despertador e já agora vamos avaliá-lo.
1: Ana Rita Novo enviou-nos um áudio. Será que vai imitar o som? Eu adorava. Tenho que admitir, adorava.
2: Vai, Ana.
1: Ana Rita... Se a Ana Rita, obviamente, não é a Ana Rita, sou eu, Maria Petrinho.
0: Normalmente nunca é culpa dos nossos ouvintes.
1: Não. Eu meti outro cabo. Meti um cabo a carregar e o cabo não é este. É este, agora sim. Desculpa.
3: Bom dia a todos.
1: Bom dia, Ana Rita.
3: Olha, eu durmo sempre com o meu relógio. E então o meu despertador é literalmente a vibração que ele faz. Que
0: olha,
3: é suficientemente irritante ao ponto
0: eu não confiava.
3: De me fazer acordar. Mas pronto, a minha mãe realmente também tem um despertador... que é basicamente a rádio. Lembro perfeitamente disso da minha infância e até acho que é uma ótima maneira de acordar.
2: Oh, well.
3: Beijinho, bom trabalho.
1: Beijinho, Anita, bom trabalho. Bom
0: acordar
1: dia.
0: Com notícias para mim não é bom. A primeira coisa que eu ouço é notícias, não acho fixe.
2: Mas é um fala de mansinho.
0: Não concordo. Maria, vamos ao próximo.
1: A Inês, pela primeira vez no Snooze, diz:
0: bem-vinda.
1: Bom dia, o meu despertador são mesmo vocês. Acordo com a rádio. Nomeadamente a Mega.
2: Vês?
0: Só por causa disso, Karol G com...

0: Se eu achava doentio acordar com o toque despertador do iPhone, aquele de standard, há pessoas muito piores.
1: Muito então. Piores.
0: Há piores, muito piores.
1: Muito piores. Vamos ouvir o Bino. Bino.
2: Good morning, my guys.
0: Bom dia.
1: Bom dia, bom dia, bom dia.
2: Como é que é? Está tudo bem aqui?
1: Tudo e contigo? Bem.
2: O meu despertador é uma música alemã.
1: Alemã?
2: Como tenho problemas de audição e tenho um sono bastante pesado para quem ouve mal. Então, o meu despertador é o seguinte.
1: Pá, vocês não. Eu acho.
0: Ai,
1: acho
0: medo.
1: Mesmo. Você, baixa um bocadinho, Madalena.
3: Good morning!
1: Baixa um bocadinho.
3: Here is 30-30. And we are the Germans.
4: Oh my god, it's 30-30.
1: Pacaré!
0: Que horror! Deus me livre, Bino!
5: Pá, desliga imediatamente isso, que há pessoas que estão a acordar com isto.
0: Desculpa! Desculpa! Mas é que eu não sei se a próxima não é melhor, Maria, por favor.
1: Desculpa, Bino. Eu quero
5: estou ansioso já.
1: Temos aqui também a AC/DC no nosso WhatsApp como despertador.
0: Mas quem é que disse isso?
1: Estou à procura.
0: Ah, desculpa. Esta aqui dá um bocadinho mais motivação.
1: É o nosso José Silva. Este é o meu despertador há muitos anos. Nada menos que isto é suficiente para me acordar. Bom trabalho.
0: Ai, credo.
1: Ah, mas esta é boa, esta é boa.
0: Não, a música é ótima agora para acordares.
1: Mas eu gosto quando chega à parte da letra.
0: Oh, José. Não!
5: Desculpa, Madalena.
0: Fez super parecido, assim,
1: não
0: sei o que é que estás a dar assim
1: não,
0: para
1: foi
0: mim.
1: Bom,
0: foi
1: bué da
0: bomba. Não foi, muito obrigada.
1: Tens de fazer parte.
0: Não vou voltar a repetir porque não vou conseguir fazer tão bem. DJ Got já a chegar com Jason Derulo 968-689-229. Qual é que é o teu toque despertador? Partilha connosco.
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0: Faltam um poucos segundos para as 8 da manhã. Vamos mais uma vez às Trend News com Liliana Monteiro. Bom dia.
1: Olá, bom dia. Mais de 4,6% de ocorrências no programa Escola Segura da PSP. A maioria dos ilícitos está a acontecer no interior das escolas. Segundo o relatório esta manhã divulgado, das mais de 4 mil ocorrências, perto de 2.900 foram de natureza criminal. Há registro até de porte de armas. Esta polícia diz que o aumento da criminalidade é proporcional ao aumento da atividade da polícia junto dos alunos. 8 em cada 10 mortes prematuras por doença cardiovascular podem ser evitadas através da prevenção, do diagnóstico precoce e também da adoção de estilos de vida mais saudáveis. É um alerta da Sociedade Portuguesa de Cardiologia neste Dia Mundial do Coração. O problema, explicam os cardiologistas, é que muitos dos fatores de risco desta doença evoluem durante anos e de forma silenciosa. A Confederação dos Agricultores Portugueses ameaça avançar com novas manifestações por causa da subida do preço dos combustíveis e também dos fertilizantes. A CAP pede ao Governo medidas avaliadas em 140 milhões de euros. Diz que o aumento dos custos está a pôr em risco a produção do próximo ano. As Nações Unidas alertam que a falta de financiamento pode comprometer a ajuda a mais de 8 milhões de refugiados e deslocados em todo o mundo. A ONU diz que os fundos disponíveis caíram drasticamente numa altura em que o número de refugiados atinge os níveis mais históricos de sempre.
0: Muito obrigada, Liliana. Voltamos com mais Trend News às 9 da manhã. Até já.
2: Há mais trânsito na VCI no Porto. Já se para do Freixo à A3 e da A29 na A1 ao Nó de Francos. Fila também na A44 em Valadares e na A3 a ultrapassar Águas Santas. Em Lisboa, acidente no início da Ponte Vasco da Gama, no sentido sul-norte. Fila desde as portagens. Trânsito lento ainda no IC19 desde o Cacém, na A5 na Ribeira da Laje e na A1 desde Santiria para a Segunda Circular, na A2 também fila nos foros da Amora à linha verde 850-5010.
3: Eu não tenho melhores notícias que as da Maria. Litoral Norte em alerta amarelo devido ao vento e à chuva, só o Sul é que vai ter sul e solinho hoje. Viseu 23, Aveiro, Porto, Braga e Faro 25, Coimbra 27 e Évora 30 graus Celsius.
0: 968-689-229, queremos saber como é que é o teu toque de despertadores.

0: Passam 7 minutos das 8 da manhã. Bom dia, boa terça-feira com Mega Hits. Queremos saber qual é que é o teu toque de despertador, aquilo que te acorda todos os dias.
1: Temos um áudio do Ivo Ribeiro. Bom dia, Ivo.
2: Olá, Mega.
0: Bom dia.
2: O despertador é tipo de telemóvel, normal de um telemóvel. Uhum. E concordo com o que dizem, que eu acho que o problema está na hora que tu vais acordar e não o tipo de despertador.
0: My man.
2: Mas há um despertador que nunca me sai da cabeça. Os meus pais eram feirantes.
0: Uhum.
2: E eu, quando era miúdo, vamos falar se calhar há cerca de 30 anos atrás, não havia telemóveis e meus pais, o que é que faziam? Havia uma linha que nós ligávamos para lá e dizíamos assim: eu agradeço que me acordem às 4 da manhã.
1: Ah, eu já ouvi isso,
2: e essa falar linha
1: sobre
2: fazia isso às 4 da manhã, ligava para ti, para o teu número de telefone, rede fixa. Para tu acordares e tinhas que atender para eu saber que tu acordaste.
1: Olha, eu adorei isto.
3: Eu não estava à par deste conceito.
0: Quem é que estava do outro lado?
1: Uma
0: pessoas
1: empresa?
0: Reais?
3: Era um call center, sim.
0: Isso, então afinal há pessoas que acordam.
3: Há um serviço.
1: Vamos pesquisar e amanhã acordamos todos assim.
3: Olá, bom dia. Eu sou um acordador profissional.
1: Deve existir.
3: As empregadas dos senhores muito
0: eu
3: ricos
0: acho que entrava em pânico. Ter que falar com alguém às 6 da manhã. Atender o telemóvel e ter que responder.
1: É porque
0: eu tenho que falar com a pessoa, não?
1: Devem só perguntar.
0: Sim. Para mostrar que estou acordada.
1: Bom dia, está acordado? E tu dizes sim. Então vá, levante-se lá da cama.
3: Já
1: e, tu desligas o telemóvel na cara.
3: Tu querias uma intimidade com a pessoa.
1: Não, então... devem ser várias pessoas.
0: Não, e ele é como os psicólogos. Ele não se pode envolver emocionalmente com os seus clientes.
3: 30 dias depois está bem.
0: Os seus doentes.
3: Olá, bom dia.
0: Nós somos doentes mesmo.
3: Hoje acordou fanhoso.
1: Está todo doentinho, o que é que andou a fazer? Vamos à Carla também, bom dia.
4: Bom dia, pessoal.
0: Bom dia, Carla.
4: O meu despertador, já tentei vários, não é fácil. E de manhã é sempre muito difícil. Tenho apenas a vibrar, porque já não consigo ouvir logo sons muito fortes, nem
0: claro.
4: Nada de manhã, para não ficar mal disposta e com mau feitio. Mas o meu melhor despertador, sem dúvida, todos os dias, são os meus gatos.
1: Ai, que
4: conseguem-me
1: sorte.
4: Acordar antes do despertador.
1: Gatos.
4: Portanto, mas é um bocadinho melhor do que ter aquele som ou alguém a falar para nós. Eles são muito, muito melhores. Um bom dia para vocês.
0: Bom dia,
1: bom dia, Carla.
0: Obrigada.
1: Obrigada. Eu também gostava que os meus cães me acordassem. Agora não tenho cães, olha.
0: Oh.
1: Ai, que perna. Oh. Temos também a Lily. Eu acho que esta nós vamos gostar. Bom dia. Alicia Keys, New York. Acordo logo a sonhar.

0: Era incapaz de pôr essa música como meu despertador, porque eu adoro a música e tenho a certeza que ia...
1: Ias passar a odiar.
0: Odiar esta música para o resto da minha vida.
2: Oh, Lili, tu não estás farta desta
0: não
2: música?
0: Não põe as músicas favoritas como teu toque despertador. Vai ser o fim da tua vida.

0: Mega Hits e a melhor música nova com Drake Janis, quando passam 17 minutos das 8 da manhã. 968-689-229. Com que som é que acordas todos os dias? Qual é o teu despertador?
1: Vamos ouvir o Hugo Neto. Bom dia, Hugo.
2: Bom dia, Megas.
0: Bom dia.
2: Jandas Marados, tudo bem? Espero que se encontrem bem.
1: Tu também, obrigado.
2: Ora, o meu despertador,
1: por acaso,
2: há uns anos atrás, era exatamente o mesmo. Caiu o do ouvinte que disse que ligava para o serviço de despertar.
0: Uhum.
2: E é à consequência disso. Hoje em dia não uso o serviço de despertar, mas o toque que tenho do despertador do meu telemóvel é o toque que tenho também para quando me ligam. Assim, o meu subconsciente
1: fica em pânico.
2: Pensa que me estão a ligar.
0: Ok,
2: e então
0: percebo.
2: Eu acordo.
0: Percebo, okay, mas não dá. O meu toque é a vibração. Eu não sei o som do meu toque, porque eu nunca tenho o telemóvel com som. Então é a vibração. Eu não conseguia acordar com a vibração.
1: Ah, mas tu.
0: Sim, eu odeio toques de telemóvel.
1: Mas o teu despertador tem som.
0: Claro, óbvio. Oh, estou a falar de quando te ligam.
1: Ok.
0: Ou seja, então, e quando mandam mensagem, é sempre vibração, sempre.
1: Ok, mas olha, o Hugo Neto enviou-nos um site, este do serviço que te contactam para te acordarem, e eu fui aqui ler isto. Pá, isto por acaso é mesmo dia. Primeiro são 70 cêntimos, logo assim, pimba. E é uma chamada
0: como
1: de certeza automática.
3: Já viste o que é todos os meses, imagina? 20 dias a acordar.
0: Faz lá as contas, Francisco.
3: Ah, é fácil, são 14€.
1: Não, pronto. Eu acho que. Não sei.
3: 20
1: Vocês
3: dias
1: acham que há assim tantas pessoas a usar este serviço?
3: O quê?
0: Sim, mas acham quem usar que... gasta dinheiro. É isso que o Francisco está a dizer.
1: Ok.
0: Percebes?
1: É que depois temos aqui como agendar um despertador. Escolhe o dia e a hora, introduz o número de telemóvel, clica agendar e depois podes escolher voz, canto de pássaros, galo ou trompete. Qual é que quer?
3: Eu quero canto de galo.
0: Galo é o som mais overrated que existe para acordar.
1: Isso é que tu nunca acordaste.
0: Eu prefiro o som do sino da igreja do que o sino do galo.
3: Ah, não preferes nada. Olha, uma vez eu fui acampar para a Serra da Freita e pensámos, vamos já ficar aqui
0: junto à
3: igreja. Chegámos lá e a igreja era 15 a 15 minutos durante a noite inteira. Pam, pam.
0: Não, mas eu em quarteira acordo sempre com o som da igreja e está tudo bem. E a partir das 9 parece que é de meia hora.
1: Eu acordo a meia da noite com os galos, que é que eles estão com os horários todos trocados, pelo menos ali em Safares, eles tocam para aí às 4 da manhã.
3: Eu não percebo bem esse conceito. O galo é o despertador. Bem, é um bocado treta.
0: É o primeiro a acordar.
3: Até porque é bem engraçado, porque uma vez perguntei ao meu pai.
0: Acordar os galos?
1: Não.
3: Não, porque, ou seja, antigamente não havia despertadores, não é? Não havia tecnologias,
0: certo.
3: Não havia despertadores. Como é que as pessoas faziam? E há duas, por acaso há uma super engraçada que eu vos posso contar a seguir, que se fazia na época medieval. Posso-vos contar já a seguir.
1: Era.
3: E depois o meu pai dizia: Oh meu querido, as pessoas iam para a cama cedo.
0: Iam, não precisavam de despertadores.
3: Não havia televisão, iam para a cama quando se punha o sol. Epá, depois acordavam às 4.
0: Ou então tinham o Empire State of Mind como a nossa ouvinte. Como é que se chamava a nossa ouvinte, Maria? Do New York.
1: Lily.
0: A Lily?
3: Ou Lily?
1: Eu gosto mais Lily.

0: Okay, então, she's from Lily.
1: Já a seguir.
2: Se me perguntarem se leram o Memorial do Convento, digam Lily.
1: Já a seguir, vamos passar o despertador da Lily.
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0: 968-689-229, quando passa um minuto das 8h30, queremos saber qual é que é o teu toque de despertador, Maria.
1: Temos aqui o nosso João Amador, tínhamos tantas saudades tuas, João.
0: Olá, João.
1: Se não, tudo bem, olha, o meu toque de despertador está sempre a mudar, não aguento muito tempo o mesmo. O que tenho atualmente, comecei a usar a 1 de setembro e já não aguento. João, nós vamos ter que...
0: Não dá para durar muito.
1: Vamos ter que dar outro. Vamos ouvir.
0: Ai pá, eu adormecia. Eu voltava a dormir ainda mais.
1: Isto é super relaxante.
0: Super,
1: super. Estás numa massagem.
0: Super, hiper, mega relaxante.
2: Mas eu acho que aí é o princípio da Madalena. Isso passado 3 dias já é irritante.
0: Óbvio. Maria?
2: Não, mais um bocadinho de silêncio. Não.
0: Silêncio.
1: Era um novo despertador.
0: O despertador dele é silêncio.
1: Vamos ouvir o Abílio também.
3: Bom dia. Pois o meu despertar, o meu telemóvel, é mesmo assim. Acorda, Abílio. Acorda,
1: Abílio.
0: Acorda aqui? Abílio. Acorda,
2: Abílio. Ok. É um fantasma.
0: Meu Deus do céu.
1: Acorda, Abílio. Bem, assim. Abílio. Nós temos aqui também a Sara, mas a Sara escolhe violência.
0: Abílio.
1: Vocês conhecem a Gigi Todinho?
0: Não.
1: Conhecem a Gigi Todinho?
0: Não faço a mínima.
1: Como é que se chama o Big Brother no Brasil? É Big Brother?
0: É Big Brother Brasil, é BBB.
2: É grande irmão.
1: É, exatamente. Só que eu acho que a Gigi já era famosa, então foi para o Big Brother dos famosos, pronto. Ela é muito violenta, um bocadinho. Vou só dar aqui um bocadinho do despertador.
4: Saber se você tá de sacanagem. 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
1: Portanto, este é o despertador da Sara, muito mais comprido, durante 40 segundos.
0: Isso é só a Gigi ser motivacional?
1: É.
0: Foca,
1: acorda, não estás na Disney, a vida não é um morango.
0: Ok.
1: E pronto, essa hora levanta-se e a vida é uma felicidade.
0: Percebo. 968-689-229, queremos saber qual é que é o teu toque despertador.

0: Espelho meu, será o teu despertador pior do que o meu? É bem possível que seja.
1: É assim, eu adoro que os nossos ouvintes enviem gravação de ecrã para percebermos assim o toque dos despertadores, mas se fizerem como a Daniela Ribeiro, eu acho que é muito melhor. Bom dia, Daniela! Bom dia!
0: Daniela! Bom dia, Daniela!
1: Não é a Daniela, é o telemóvel!
0: É quem é?
2: O despertador, como eu tenho um bebé pequeno, o meu despertador por si só já é o bebé pequeno. Ele acorda cedo e acorda toda a gente. No entanto, quando não é ele, eu tenho telefone em vibração, o que é que acontece? Aquilo nem é preciso ter ação. Porque eu tenho aquela vibração forte que parece uma vaca. Então, meu pessoal, acorda logo. Obrigada, bom dia, beijinhos.
0: Beijinhos, bom dia.
3: Excelente. Bom,
0: bom.
3: Isto foi excelente.
0: Queres usar como novo despertador?
1: Obrigada, Daniela.
3: Aí é bem, Miquelina, és tu que estás desse lado. Ei, é
1: olha, eu acho que nós podíamos cortar o áudio e meter só a parte da Daniela a fingir a vibração e era assim o nosso novo despertador. Mas vocês não quiserem, está tudo bem, também. Temos o nosso Pedro Torre. Saudades, Pedro, no drive-in, agora no snooze.
4: Bom dia, mãe.
0: Olá, Pedro.
1: Bom dia.
4: O meu despertador, por acaso, é um bocado demoníaco. É, eu acho que é o default do iPhone, não sei. É aquele que é...
0: E esse é pior
4: mas
0: que o meu.
4: Eu acordo praticamente sempre antes do despertador, não é tão...
0: Acordar
4: não é
0: antes.
4: Tão mau. Agora, aqueles dias
0: muito
4: que...
0: Muito disciplinado.
4: Sei ali fora do horário, de sono, e acordo do despertador e da prega uns sustos. Mas é a única maneira de acordar.
1: Obrigada, Pedro. Beijinhos e bom dia.
3: Eu acho que é igual ao teu, Madalena, só que ele fez um bocadinho mais agudinho.
0: Mas o meu é assim, tararara. Não.
3: Então como é que tu varias, tu ou o teu?
0: Não, eu não me lembro como é que é o meu.
3: Faz, não,
0: não, calma, mas eu não me... Francisco, eu não me lembro, mas eu posso pôr aqui para teres a certeza que não é igual. Olha aqui, vê lá. Ah,
1: quem
0: pois é,
1: é
0: igualzinho. Que horror!

0: Passa um minuto das 8h50, 968-689-229. Vamos mostrar mais uma forma de mostrar e de ouvir e de acordar com um despertador muito específico.
1: Temos que terminar com esta. A Bárbara Henriques enviou-nos uma aplicação que eu estou chocada. Desculpem. Bárbara,
2: então,
1: bom dia.
2: Despertadores de barulho. Eu tenho uma aplicação. Ou seja, aquilo não faz barulho, aquilo diz-me um discurso motivacional para acordar.
1: Começa
2: a falar
1: Bárbara.
2: Mais depois começa a falar mais alto para acordar logo bem disposta. Mas esta aplicação tem uma coisa muito fixe, que é, eu era a pessoa que conseguia desligar 20 despertadores.
1: Igual.
2: Eu podia meter despertadores de 5 a 5 minutos, que eu desligava-os todos.
1: Cresce.
2: Então, nesta aplicação, eu tenho que fazer uma tarefa para conseguir desligar o despertador. Por exemplo, um dos dias tenho que tirar uma foto à minha cama feita.
1: Matava.
2: Outro dia tenho que tirar uma foto ao céu. E assim, obriga-me a
1: levantar logo. Isso é imenso trabalho.
2: Quero que aquilo se cale. Porque mesmo que eu tente desligar aquilo sem fazer a atividade, aquilo não se desliga. Não se cala mesmo. Eu... Se quisesse calar aquilo sem fazer a atividade, tinha que desligar mesmo o telemóvel.
1: Bem, a Bárbara acorda e escolhe violência.
0: Não, imagina, maluca, tu tens que fazer a cama à pressa só porque
3: não.
0: O despertador não se vai calar.
1: Se alguém quiser a aplicação, chama-se Wyke, portanto W-A-Y-K.
0: No fundo, há gosto para tudo. Quem sabe podes acordar ao som do novo cala-te-boca dos desertos.
1: É verdade, também dá.
0: Olha, era ótimo.
4: E queremos saber se levaram algum adereço do Bar do Fred convosco. Ou um adereço do Sete dos Brancos.
3: Tenho o rádio portátil do Crómio. Tenho um quadro de Desert e Forteste.
0: É isto e muito mais no YouTube da Mega Hits. Estás com uma carinha super feliz, Francisco.
5: Sim, super querido Cifrão dizer isto, eu estava contente. Tenho o rádio do Crómio.
0: É verdade.
1: Agora com Matilde Prata e Margarida Borrega, há um novo episódio para ver no nosso canal do YouTube. São os Desert.
0: 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A chegar à Mega Hits, Alex Warren.
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0: Passa um minuto das 9 da manhã, vamos mais uma vez às Trend News com Liliana Monteiro. Bom dia.
1: Olá, bom dia. A falta de profissionais dificulta o acompanhamento de jovens na saúde mental. No dia em que sabe que a taxa de reinternamento psiquiátrico de jovens entre os 15 e os 24 anos atingiu o valor mais alto dos últimos 6 anos, a pedopsiquiatra Otília Queiroz alerta para a falta de meios.
2: Existem fortes assimetrias entre diferentes regiões do país. Os serviços estão sobrecarregados. Além de muito poucos pedopsiquiatras, muitas vezes também não têm os outros profissionais de saúde mental que são absolutamente essenciais para tratar estas questões.
1: Otília Queiroz, a Presidente da Associação Portuguesa de Psiquiatria da Infância e da Adolescência. Arranca com queixas da Flixbus, o primeiro dia da empresa a operar na estação de autocarros de Sete Rios, em Lisboa. Depois de uma ordem judicial ter obrigado a Rede Expressa a abrir mão do monopólio como operador, a Flixbus tem neste momento 23 entradas e saídas no terminal. Diz, no entanto, que é insuficiente e que se trata apenas de 2% da capacidade real de operação. Diz também que seria possível aumentar o número de autocarros se fosse usado um dos espaços exteriores da estação, o que não lhe é permitido. Cancelado o lançamento da nova versão do chat GPT, a OpenAI detectou falhas de segurança na fase de testes do GPT 6.1. A aplicação executou ações para as quais não tinha sido autorizada e, em alguns casos, nem sequer conseguiu explicar o que tinha feito. A OpenAI concluiu, por isso, que o modelo não cumpriu os padrões exigidos, decidiu não avançar com o lançamento que estava previsto para outubro. Eu, da minha parte, só digo que fazer coisas que nós não pedimos, se for estender roupa e pôr...
0: Muito obrigada, aí, Liliana. Voltamos com mais Trend News às 10 da manhã. Até já.
3: Quanto ao trânsito, problemas na VCI, no Porto, uma avaria na Ponte do Freixo e acidente junto ao Dragão, sentido Freixo Rábida, fila em A20, paragens também da A29 na A1 ao Norte de Francos. Acessos à VCI todos preenchidos. Em Lisboa também complicações ainda na Cril, acidente em Sacavém, fila a ultrapassar o túnel do Gril, sentido Algés-Sacavém. No sentido contrário, uma avaria nos túneis de Benfica, com demora desde Odivelas. De resto, ainda tudo cheio a esta hora, IC19 desde o Cacém, A5 nas portagens, A1 em Santiria e A2 com fila desde o Fogoteiro, a linha verde 850-5010.
4: Litoral Norte em alerta amarelo devido à chuva e também ao vento. É só o Sul que vai ter sol hoje. Viseu 23, Aveiro, Porto, Braga e Faro 25, Coimbra 27 e Évora 30 graus Celsius.
0: Como dizia a nossa jornalista Liliana, não há atualizações de ChatGPT, não foram aprovados, mas há uma coisa que foi aprovada por este novo snooze: Chato GPT.
3: Quem é o chato? Francisco Meana.
5: Não sou nada chato, não sou nada.
0: Mauvais Joe, pile.

0: Entramos sempre às horas certas, 9:09. Não é horas certas, mas vocês perceberam, horas para pedir desejos para quem gosta dessas coisas.
1: Ai, que giro!
0: Isto é para desejar sorte, Francisco, porque vamos a mais um momento, vamos iniciar às terças-feiras, às 9 da manhã, vamos ter o nosso chato GPT, porque Francisco Mendes é das pessoas que sabe mais coisas, nós conhecemos.
1: Dizem vocês, eu tenho que sempre fazer esta ressalva.
0: É um bocadinho, já sabemos que somos nós que dizemos, Francisco, não é?
2: Das duas, uma, ou o resto dos meus amigos são todos burritos, ou tu sabes muita coisa, percebes?
1: E eu sou um taco.
2: Não, tu sabes de facto muitas coisas e nós chamamos às vezes, e muitas vezes, também de chato, não é? Porque eu e a Madalena estamos aqui a falar da ABOC e tu, sabiam que em 1970 isto aconteceu à pala de não sei o quê?
0: Se tu não gostares desta dinâmica, a culpa é tua. Foste então, tu que criaste isto, foste tu que alimentaste isto.
1: Eu vou sair.
0: Obrigada.
2: Mas antes de sair, ouve só o nosso jingle, Francisco, se achas favor, pode ser?
0: Ah, oi. Então agora deste-me...
1: Deste aqui um problema.
0: Pronto, Maria, está bem
2: desculpa.
0: Então. Não sabia que querias o jingle, pronto.
2: Desculpa.
1: Jingle bell.
0: Se calhar não vamos passar
1: bell.
0: Agora, passamos a seguir, pode ser?
1: Passam a seguir.
0: Pronto, então o que vai acontecer?
1: Desculpa.
0: Francisco vai sair do estúdio, porque o que nós vamos fazer é fazer-te uma pergunta a ti. Depois, a seguir, Francisco vai responder essa pergunta. Para ti que estás no carro, queremos também que respondas a essa pergunta. E no final, vamos então comparar com a resposta do ChatGPT para perceber se o chato e o chat dão o mesmo tipo de resposta.
1: Pronto, então deem só um bocadinho para eu poder sair, para estar bem
0: sai,
1: longe.
0: Sai.
1: E não
0: olha, e bate com a porta que é para nós ouvirmos que...
2: Adeus, Francisco.
0: Que tu bateste com a porta. Pode ser? Bate, vai. Muito obrigada.
2: Ai, Jesus,
0: Maria,
2: partindo.
0: Queres fazer então a pergunta? Pode ser só a pergunta rápida para quem está no carro poder dar a sua resposta.
2: Ok. Porquê que os aviões são maioritariamente brancos?
0: Porquê que estás a falar alto como se ele estivesse aqui?
2: Por alto não, estou a falar baixo.
0: Baixo, desculpa.
2: Porque o Francisco pode ter câmaras em todo o lado.
0: Não. Porquê que os aviões são maioritariamente brancos? 968-689-229. Já a seguir vamos ouvir a resposta do Francisco e depois a do ChatGPT.
2: Atenção, no nosso WhatsApp podes só ter uma teoria. Não precisa estar correto.
0: Claro, não precisa estar correto. É bem-vindo.

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0: Passam 17 minutos das 9 da manhã. Estás com o Snooze até às 11. E vamos à nossa nova, entre aspas, rubrica.
1: É
0: aqui
1: nova
0: no Snooze. No Snooze é nova.
2: Chato GPT.
0: É o Chato GPT, porque tens o Chato GPT sempre à tua distância, no teu telemóvel. Aqui no Snooze tens o Chato GPT, que eu, Madalena Costa e Maria Betonilha, acreditamos que responde tão bem, ou melhor até,
1: é verdade,
0: que o Chato GPT, que é Francisco Mendes.
1: Olá, olá, bom dia, como está?
3: Olá, como está? Tudo bem? Eu falo mesmo como uma pessoa humana.
0: Ainda bem que falas como uma pessoa humana, espero que respondas como um robô. Que é para isso que nós queremos.
3: Não vou negar que estou um bocadinho nervoso.
0: Pronto, mas não precisas ficar nervoso porque não é o fim do mundo e não é sequer uma pergunta assim tão difícil. Para ti que estás no carro 968-689-229, queremos que dês a resposta também. Vamos fazer uma pergunta ao Francisco e depois, mais à frente, vamos compará-la com a resposta do Chat GPT. Francisco, are you ready?
3: Eu acho que para a próxima temos que pôr uma música de tensão para conseguir exprimir
0: aquilo
3: que eu estou a sentir.
0: Não, o objetivo é informar as pessoas se eventualmente souberes.
3: Pronto.
0: Se não souberes, é suposto encavacar-te só.
3: Ok.
0: Pronto, está
3: obrigado.
0: Tudo bem. Podemos então começar?
3: Força, vem a pergunta.
0: Chato, todos nós sabemos que os aviões são sempre da mesma cor, só não sabemos porquê. Porquê que os aviões são maioritariamente brancos?
3: Eu vou advogar o facto de ter um grande amigo que estudou engenharia aeroespacial.
0: Não, Chato, não explica as suas fontes, por favor.
3: Vou explicar. Não, o Chato também tem, também manda as suas fontes.
1: Segundo o meu amigo da engenharia aeroespacial.
3: Eu, por acaso, já falei isto com, já falei
0: okay,
3: com ele.
0: Ok, vamos a isso, então.
3: Então, eu acredito serem duas razões principais. A primeira, vou dizer que é uma razão de segurança. Ou seja, eles são brancos porque é mais fácil identificar rachas e problemas na fuselagem. E uma segunda tem a ver com ou seja, o fenómeno físico da temperatura. Ou seja, quando os aviões estão... No ar isso também acontece, mas quando estão no aeroporto,
0: uhum,
3: aquilo são sítios muito quentes porque tem muito asfalto,
0: certo,
3: aquece muito. E o branco é a cor que consegue refletir melhor o calor e, portanto, não danifica o material e protege do calor. É isto?
1: Não sei.
0: 968-689-229, antes de darmos a resposta do Chat. Vamos então a perceber se alguém desse lado sabe a resposta a esta pergunta. Porquê que os aviões são maioritariamente brancos? Gracie Abrams a chegar com Look at My Life.
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0: Mega Hits e a melhor música nova, Alex Warren, Emerald Eyes. Bom dia, boa segunda-feira, estamos no Chato GPT. Fazemos uma pergunta a Francisco Mendes, que é o nosso chato. Queremos as tuas respostas também, fazendo a pergunta a ti também. E depois vamos comparar com a resposta do Chato GPT. Temos respostas no WhatsApp, Maria?
1: Temos respostas à pergunta porque é que os aviões são maioritariamente de cor branca. A Sónia Gonçalves, pela primeira vez no Snooze,
0: bem-vinda.
1: Diz: bom dia, os aviões são maioritariamente brancos porque é a cor de tinta mais barata.
0: Diferente
2: ah, é uma boa...
0: da resposta do Francisco. Será diferente da do Chato GPT?
1: Aí o Francisco já está... Aí, pronto, aí, já errei.
2: Era isto.
1: Ei, Sónia,
0: não sei.
2: Ei, olha, bem, Sónia.
0: Posso dizer uma coisa?
2: Bem sacada, que
0: entre
2: é verdade.
0: Entre ti e a Sónia, há uma pessoa que está certa.
2: Triste sorte. Não vais dizer agora?
0: Não, vou dizer a seguir. Vamos dizer a seguir a resposta do Chato GPT e compará-la com a do Chato GPT.
2: Eu fiz muita força para não ir eu ao Chato GPT.
0: É bom que não vás, não há batota aqui.

0: Bom dia, quando passam 8 minutos das 9h30, será que o ChatGPT responde igual ou melhor que o ChatGPT? Fizemos uma pergunta ao Francisco Mendes, a ti também, e agora vamos comparar com a resposta do ChatGPT. Francisco, quer só resumidamente recapitular qual é que era a tua resposta à pergunta: porquê é que os aviões são maioritariamente brancos?
1: Então eu disse porque para identificar rachas no avião e para refletir a temperatura quente quando eles estão parados no aeroporto.
2: Sim, muito bem. Lembrar também, por exemplo, a Sónia no nosso WhatsApp disse que a cor de tinta branca era a mais barata.
1: Também. Isso também é uma boa...
2: tradicional. Portanto, segundo...
0: Será que é? Mesmo mais barato.
1: É.
2: Segundo é? Okay. O ChatGPT, esta é a resposta. Os aviões são maioritariamente brancos porque o branco reflete a luz solar, ajudando a evitar que aqueçam demasiado e porque é uma cor mais fácil e barata de manter. Além disso, numa superfície branca é mais fácil detectar fissuras, corrosão ou fugas, e a pintura branca permite às companhias aplicar facilmente os seus logotipos e cores.
1: Ai, que eu estou tão contente! Vai tirar-me um peso de cima agora.
0: Eu fico tão feliz que tu sejas tão contente, Francisco.
1: Vocês estão felizes?
2: A Sónia também esteve bem, eu não. Por mim podia estar errado.
0: Olha, eu claro que já tinha a resposta, mas eu não sei se eu não conseguiria responder.
2: Eu também
0: isto,
2: não. Isto é tens que ir buscar a lógica toda por trás. A Sónia também esteve super bem.
0: Pois teve.
2: A tinta branca é obviamente que é mais barato, diria eu.
1: Sim, faz sentido. Tipo, eu ainda pensei, sabe que eu ainda pensei em mandar tipo, é mais fácil ver no céu. Mas, eu já tinha mais ou menos falado disto, portanto eu tenho que admitir que...
0: Essa foi a nossa resposta inicial, lembras-te?
2: Foi a tua
0: a nossa produtora, a nossa produtora tinha dito, eu acho que é muito óbvio, porque vê-se melhor no céu. E nós, não, o preto vê-se melhor no céu. Nós respondemos isso, Maria.
2: Durante o dia vê-se melhor preto, à noite vê-se melhor de dia.
0: Exato, portanto não poderia ser essa...
2: Senão,
0: não poderia ser isso, não é?
2: Brancos e pretos.
0: Não, tínhamos cor-de-rosas e amarelos e essas coisas todas.
1: Mas é como vos disse, eu tenho que admitir aqui que o mérito não é só meu, eu já tinha conversado disto.
0: Francisco, mas esse não é o ponto. O ponto é, converses, não converses, leias, não leias, tu sabes estas coisas.
2: Eu tenho amigos.
0: É que tu és o ChatGPT.
2: Aeroespacial e eles nunca, eu nunca lhes me
0: eu tenho amigos eles. Aviadores e não é por isso que eu sei a resposta.
1: Pronto. Então, olha, obrigado por vocês.
0: E esta é a prova de que o ChatGPT sabe mais do que o ChatGPT. Lisa com Sawadaki.

0: GPT concluído com sucesso aqui no Snooze. O nosso chat GPT, a.k.a. Francisco Mendes, deu uma resposta igualzinha à do chat GPT.
1: 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Também te pedimos as tuas respostas no nosso WhatsApp, por isso juntai-te a nós.
0: 968-689-229.
2: E agora tens um fun fact para levar hoje para o trabalho. Que é esta aqui também, trabalhamos com a educação.
0: E vais dizer que aprendes aqui no Snooze da Mega Hits. Tem um embalo a chegar com Loser.
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0: Boa terça-feira, quando passam 2 minutos das 10 da manhã, vamos mais uma vez às Trend News com Liliana Monteiro. Bom dia.
1: Olá, bom dia. Mais ofensas corporais, mais ofensas sexuais e mais tráfico de droga. Denúncias de violência nas escolas em máximos de 5 anos. Há mais denúncias, o que não significa que haja mais criminalidade em contexto escolar. É o que diz a PSP em explicação dada à Mega. Fala numa comunidade educativa mais atenta e mais sensibilizada para a importância da denúncia. Falhas de segurança obrigaram a dona do ChatGPT a cancelar o lançamento de um novo modelo previsto para outubro. Durante os testes, o Chat ou o GPT 6.1 Astra chegou a executar ações para as quais não tinha sido dado pedido, qualquer pedido, e os especialistas consideraram então que não havia condições para entrar em vigor. Um jovem entre os 15 e os 24 anos espera em média cerca de 5 meses por uma primeira consulta de saúde mental. Os dados são avançados à Mega pela direção executiva do SNS. A taxa de reinternamentos psiquiátricos de jovens atingiu o valor mais alto dos últimos 6 anos. Especialistas alertam para serviços sobrecarregados e também para a falta de profissionais. Paris apela à calma. A presidente da região metropolitana da capital francesa apela à pacificação. Isto na sequência de protestos estudantis. Ontem mais de 160 estudantes de 40 escolas de Paris foram detidos em protestos contra a falta de condições nos estabelecimentos de ensino. Cerca de 30 pessoas acabaram por ficar feridas.
0: Muito obrigada, Liliana. Voltamos com mais Trend News às 4 da tarde. Até já.
2: Quanto ao trânsito, problemas ainda no Porto, uma avaria antes da Ponte do Freixo na A20, corte via esquerda, e um acidente na Ponte do Freixo na direita, ambos em sul-norte, fila em A20, paragens ainda de Santo Ovídio na A1 ao Nó de Francos. Em Lisboa, ainda há trânsito lento no IC19, desde Terceira, na A5 em Porto Salvo, e no eixo norte-sul, desde o Lumiar. Segunda circular ainda cheia nos dois sentidos, para o Campo Grande, na A2, fila nos Foros da Amora. Linha Verde 850-5010.
3: Um dia ainda vamos dizer o trânsito num sítio que não Lisboa-Porto.
2: Epá, sim. Até porque em Coimbra a minha mãe já apanha trânsito.
0: Já está em Setúbal também. Até em Palmela já há trânsito.
3: E também já há mau tempo em todo o lado.
2: Também podes sempre ajudar com o trânsito para nós no nosso WhatsApp e nós avisamos os nossos ouvintes sempre.
3: Exatamente. Litoral Norte em alerta amarelo devido ao vento e à chuva. Só o Sul é que vai ter sol hoje. Viseu 23, Aveiro, Porto, Braga e Faro 25 graus Celsius. Coimbra 27 e Évora 30 graus Celsius.
0: É música nova que ouves na Mega Hits. Best Persuade é Miley.

0: nessas cidades, nós temos que decorar as capitais europeias. Ora, para um fã de futebol...
1: Não, verdade.
0: Tu, Maria, estou a ser entediante para ti.
1: Desculpa, estava aqui a bocejar.
0: A Maria estava a bocejar à meia hora. Peço-te já desculpa a quem está no carro, pela falta de educação. Bem, estava a dizer, da altura aprendemos as capitais europeias e para os fãs de futebol é só mais um dia.
1: Uhum.
0: Porque aquelas capitais europeias difíceis tornam-se fáceis. Por exemplo, gostava de vos perguntar qual é que é a capital da Sérvia. Para um fã de futebol... É só mais um fim de semana.
2: Silêncio ensurdecedor.
0: E já a seguir, eu vou-vos dizer porque é que fica fácil.
2: Ok.
0: Está bem?
2: Vais-nos ensinar também, vamos passar a saber todas as capitais deste mundo.
0: Certamente.
2: Certamente. Another a chegar com Talk to You.
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0: Um tutorial de como saber todas as capitais deste mundo, deste universo, deste planeta Terra.
1: Não é um tutorial de saber todas as do mundo. Há assim umas difíceis.
0: Como saber? As difíceis.
1: Para os fãs de futebol que vão saber, vão reconhecer isto. Por exemplo, Vinha, Áustria. Rápido, Viena.
0: Sim.
1: Pronto, lá está. Esta é fácil, esta é dada. Mas de repente, claro. Aquela que eu dei há bocado de uma Roménia. Qual é a capital da Roménia?
2: Então é o coisa.
1: E imediatamente os fãs de futebol se lembram que o Benfica jogou nas competições europeias contra o Dinamo de Bucareste.
0: Certo, eu ia dizer Bucareste.
1: Pô, até chegaram a casa das capitais.
0: Super.
1: Croácia, Malena. Isso?
0: Ai, não é Vares.
1: Isso é outra coisa do futebol.
0: Não me lembro do nome.
1: Nós pensamos imediatamente no Dinamo de Zagreb.
0: Zagreb, ok.
1: E portanto lá está. E com isto temos uma lista interminável. Por exemplo, Maria, Ucrânia. Isso tu sabes.
2: Claro, então.
0: Ucrânia?
1: Ucrânia.
0: Ah.
2: Mas porquê que fica uma terça-feira de manhã e eu tenho que notar com estas perguntas? Dinamo
1: de Kiev. Dinamo de Kiev. Chipre. Apoel Nicósia. Israel. Apoel Tel Aviv. Apoel
2: Tel Aviv. Eu ia saber a capital da. Opa,
0: a do Chipre consegues saber por causa do futebol?
1: Apoel Nicósia.
0: Ah, eu essa nunca ouvi. Jogar contra o Apoel Nicósia.
1: Eu acho que o Benfica.
2: Sabem, fica contra o Apoel Nicósia, eu já sou dito da noite.
0: Apoel Nicósia.
1: Apoel
2: Nicósia.
1: Que é também um problema médico muito grande.
2: Portanto, tu achas que se eu e a Madalena aprendermos mais sobre futebol e formos fãs de futebol, vamos saber as capitais?
1: Tenho a certeza. Por exemplo, com quem é que o Sporting jogou a final da Taça UEFA? Com o CSKA de Moscou. Capital da?
2: Então,
1: Moscou é a capital da?
2: Da Rússia.
1: Boa!
0: Ai, esqueci-me de falar para o microfone.
2: Não, fui eu, Madalena. Deixas aí tentar-me roubar.
1: Mas é isto, e atenção, eu tenho quase certeza que isto não é uma
0: e
1: coisa.
0: E também
1: só
0: não festejas assim tanto por estarmos a acertar em capitais óbvias, ok? Faz de nós ainda mais burras do que nós já
1: não
0: somos. Mas não festejas muito, é tipo
1: vocês,
0: só, boa.
1: E vocês põem-se mais para baixo do que.
2: Eu admito, eu sou péssima à geografia. Estavas a dizer, qual é a capital? Não sei.
1: Mas não sou a única aqui a quem isto acontece.
2: Aqui, não sei.
1: Não sou a única a quem isto acontece. 968-689-229. Se aprendesse as capitais com clubes de futebol. Não me deixes sozinho.
0: Não deixes Francisco menos sozinho, até porque ele nunca está sozinho. Está também com Pedro Santos. Should have known better. Esta não estavas à espera, Pedro Santos.

0: de outra coisa, country, Stella Lefty, Ella Langley.
1: Esta é a música favorita da minha mãe. Beijinhos, Paulinha, se estás aí para o escritório, beijinhos. Tá,
0: chama-se Boston e temos outra música favorita para adicionar à tua playlist. Era uma vez Eurovisão Júnior 2022. Freya Sky tinha 13 anos quando representou o Reino Unido. Hoje, não é muito mais velha, deixem-me que vos diga, 17 anos.
2: Escândalo.
0: Apenas.
2: Coisa
3: pouca. Escândalo esta pessoa ter nascido em 2009. Freya Sky é o teu lugar às novas de hoje depois de um EP lançado este ano. Já tem confirmado outro trabalho, está aí a chegar um álbum que vai marcar aquilo que ela diz ser o início daquilo que ela quer ser na música.
1: A música que vais ouvir chama-se Bad Taste, fala sobre um problema que anda a empatar o nosso desenvolvimento enquanto sociedade, que é ter mau gosto em rapazes. No fundo é isso. Bem, pode ser que conheça aqui um português, que isso lhe passe. Porquê? Porque vem em Lisboa em novembro para um concerto na Sala Alter.
0: É Bad Taste, Freya Sky, no teu lugar às novas desta terça-feira. Bom dia!

0: Mariah Sky com Bad Taste, música nova a tocar na Mega Hits. Passamos de música nova para, sabem aqueles edits que fazem às vezes no TikTok, que é o Nostalgia Core?
1: 100%.
0: Que te dá nostalgia. Esta, 100%. Para mim, está no topo dessa lista. É David Guetta com Kelly Rowland. Sabes?
2: Sei, sei.

0: Nunca nos vamos embora sem te relembrar que há novo episódio de Cala-te Boca disponível no YouTube. Esta semana, na verdade a semana passada, foi com Desert.
1: Nos últimos dias muito se tem falado dos Desert e portanto vocês estão a par, não necessariamente pelos vossos concertos, mas por uma ida a um certo podcast onde foi dito isto.
2: Não sei se foi boa ideia ter vindo aqui.
3: Eu sabia que ia ser desafiante vir aqui. O mais desafiante de todos os podcasts que eu pedi para fazer, porque sempre quis vir aqui e nunca tinha-me proposto a fazer isso e tu nunca me tinhas convidado. Usei a marca Desert, que é mais forte do que eu, para vir aqui, porque tu não tens...
4: Porque eu não sou entrevistador.
1: Houve ou não uma tensão entre ti e o Pedro Teixeira da Mota?
5: Se alguém respondeu ou não, está tudo no nosso canal do YouTube, Mantilo Prato e Margarida Borrego. Não pouparam os Desert. I'm so
6: coitados,
5: sorry.
6: Coitados, pá. Eu tenho...
5: Quer dizer, eles damos uma.
0: Tens pena.
5: Toda uma adolescência.
1: Pena tem as galinhas.
6: Penas tem as galinhas.
0: 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Passa no YouTube da Mega Hits para veres este novo episódio. Matilde, quem são os próximos convidados?
7: Na Pastilha.
0: Podes sim, por favor, dá lá, por favor.
7: Não,
0: lá.
7: Amanhã ficas a saber.
0: Matilde, por favor, estou a implorar, Matilde.
8: Exclusivo.
7: É pá, calma.
5: Sozinho, duplo, trio é o quê?
7: É tripla. É uma dupla.
0: De mulheres ou homens?
7: Mulheres.
0: E o que é que elas fazem de profissão?
7: Acabou. Não
5: é que a Ferreira e a mãe.
7: Não, não vou dizer mais
0: atrizes?
7: Nada.
0: Atrizes?
7: Não vou
0: influencers.
7: Dizer
0: influencers.
7: Tens de ficar atento. Tens de ficar atento a Mega Hit Instagram. Mas eu posso dizer que o Cala-te Boca dos Desert está muito, com muito suminho. Se bem que está muito nostálgico também. Portanto, se vias Morangos com Açúcar, nem que seja por isso, eu acho que vale a pena ir até ao canal do YouTube. Já está com 70 mil views.
0: Muito bem.
7: Coitadinhos, coitadinhos. Eles vieram aqui pôr os pontos nos is.
0: E ter views também. É isso que estás a dizer, Matilde?
7: Não. Eu acho que vieram pôr os pontos nos is.
5: E tu adoras
7: muito bem.
0: Muito bem. Matilde com Matilde Prata. É assim, até às 3 da tarde.
5: Matilde com Matilde Prata.
0: Matilde com Matilde Prata. Porquê? Porque ela está sozinha. Portanto, é Matilde com Matilde Prata.
8: Matilde com Prata.
0: Exatamente. A chegar com Yugal, nós voltamos amanhã às 7 da manhã. Beijinhos.
5: Beijo. Bem-haja.
8: Eu queria que tu me prometesses que a próxima vez que nós fizermos isto, que seja no estádio, irmão.
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Levante-se nesta terça-feira. Bom dia, agora que o relógio já bate às 11 da manhã. E portanto, eu, Matilde Prata, já estou deste lado. Vou manter-me por aqui até às 3 da tarde. Portanto, muita música é o que te espera neste final de tarde. Ai, neste final da manhã, início de tarde, assim é que é. E nesta terça-feira, em que claramente damos as boas-vindas ao outono, não é? Temos chuva por todo o país, temos um fresquinho claramente ótimo para arejar a casa. No entanto, eu vou, não vou mentir, a única coisa de eu aproveitar bem esta terça-feira era se ficasse sentada no sofá, de mantinha e com os torres para baixo. Se for esse o teu caso, então é já a seguir que eu te digo aquilo que tu podes ver. Para além disso, falamos sobre uma série que fez parte da nossa infância. Olha, é mais um daqueles reality checks de que estás velho. Portanto, fica desse lado para nos sentirmos velhos juntos. DJ Godja na Mega Hits com Jason Derulo agora.

alguém que claramente esta terça-feira é terça-feira de outono, porque as temperaturas descem a pique, há chuva prevista para todo o país e de repente eu vim na situação de sair de casa de casaco. Eu já nem me lembro da última vez que isto aconteceu. Portanto, para ti que estás quase a sair do carro ou prestes a sair de casa, leva uma meinha para o agasalho.

atores, como influencers, tudo e mais alguma coisa. Fechamos a temporada com o Plágio. Portanto, Mafalda Creative e Mariana Bossi. Está super divertido. Portanto, vai até ao canal do YouTube da Mega Hits e encerra esta temporada de What's Popping da melhor forma.

0: Foi na semana passada que ela começou a sua Unrevealed Tour, uma digressão que mistura os três álbuns, Sour, Guts e este último, You Seem Pretty Sad for a Girl So In Love. Portanto, está aberta a época em que o meu TikTok é só vídeos dos seus concertos. É aguardarmos para que ela volte até Portugal. Já a seguir, na Mega Hits, voltamos atrás no tempo com uma série que fez parte da tua infância, mais uma vez, Baixo de Sentir Velho. Antes disso, Noah Kahan, com mais de 90 minutos de música sem parar. Já a seguir a isto.
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TV via Mãe, Siena Spyro na Mega Hits. Para saberes todos os vencedores, vai até às nossas Mega News em megahits.fm. Entretanto, não sei se estás preparado para te sentires velho. Não sei se estás relembrado deste genérico, mas Boa Sorte Charlie era uma das séries claramente da nossa infância. E o que eu descobri hoje, Mia Tellerico, portanto a bebê que era a Charlie, tem agora 18 anos. 18 anos, ela é maior de idade. Quer dizer, não nos Estados Unidos, mas em Portugal é maior de idade. E o pior não é isto. Ela tem a mesma idade que a Teri, portanto a personagem principal, a Bridget Mendler, tinha na série. Portanto, o bebê da série é agora a rapariga adulta da série. Bem, se isto para mim, abala-me e deixa-me claramente muito velha e com vontade de ver Boa Sorte Charlie. Portanto, se calhar é o que eu vou fazer hoje quando chegar a casa. Vamos continuar a voltar atrás no tempo com esta Side to Side, Ariana Grande e Nicki Minaj na Mega.

último álbum de Karol G, ele ainda cantou a One Dance, e claro que isso foi um momento eufórico. Ainda bem que falamos de uma música que remonta a 2016, porque falamos sobre coisas que nos fazem sentir velhos, isto porque a bebé de Boa Sorte Charlie tem agora 18 anos, a mesma idade que Bridget Mendler tinha a interpretar Terry, a personagem da série, portanto a adulta, a irmã adulta. E no meio disto tudo, nós recebemos uma mensagem no WhatsApp da Mega, 968-689-229. O Ricardo disse, vê lá se te lembras desta música, faz este ano 10 anos também. Bem, e a nostalgia que foi ouvir isto? Tanto.

Meu Deus! Bem, eu já não ouvi esta música sensivelmente há 10 anos. Na altura foi uma cena louca e eu confesso que nunca mais a voltei a ouvir. Já nem me lembrava que ela existia, que é um grande som, é, e celebra este ano 10 anos. 968-689-229, que outras coisas é que te fazem ter um reality check de que estás claramente a ficar velho? Ao mesmo tempo, o Ricardo mandou o Pokémon Go, aliás, faz 10 anos este ano. Isto para mim também foi noutra vida, até porque eu não joguei. Portanto, isto para mim não me toca tanto. Mas para ti que brincavas, olha, um reality check de que estás velho. Na Mega Hits, música portuguesa.

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Jennifer Lopez agora.

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0: do dia da defesa nacional.
1: Ah, pois é, está em cima da mesa.
0: Primeiro, Taylor Swift.
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0: com Kings of Leon na Mega Hits. Boa terça-feira. E se eu te dissesse que esta tarde podes rever estes momentos? Ora bem, a banda da tua infância veio até ao Cala-te Boca da Mega Hits e, bem, a quantidade de revelações que foram feitas desta altura dos Morangos com Açúcar. E queremos saber se levaram algum adereço do Bar do Fred convosco. Ou um adereço do set dos Morangos.
1: Tenho o rádio portátil do Chromio.
0: Oh!
1: Tenho um quadro de dessert e foretaste.
0: Meu Deus, o que eu vibrei com este episódio. Eu tenho a certeza que tu vais sentir o mesmo que eu. Portanto, vai até ao canal do YouTube da Mega Hits e vê o episódio completo deste Cala-te Boca com os dessert. Quinta-feira a mais, amanhã, descobrirás quem são os próximos convidados. 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Da Mega Hits, o artista que vai dar um senhor concerto no próximo ano, sabe tudo em megahits.fm. Fui discriminado.

Baby Wow, Carol G, Judaline e Rosowski na Mega Hits. E eu de repente sinto que o Bruno Mars é a pessoa mais hilariante e com o maior sentido de humor de sempre. Basicamente, toda a gente acha que eles poderão ter um caso depois do videoclipe Still, onde eles estavam claramente com muita química. Só que eu acho que entretanto não têm, por causa do último post do Bruno Mars. O Drake foi atuar até ao concerto de Carol G nos Estados Unidos e como resposta a isto, o Bruno Mars publicou um vídeo a dizer: eu preciso de ter a minha Latina crush de volta. Portanto, eu acho que está muito engraçado, podes ver o post do Bruno Mars no seu Instagram. Já a seguir falamos sobre o Dia da Defesa Nacional. Olha que pode terminar.

chama-se Petal e dá nome ao seu último álbum, que, fun fact, é um dos meus favoritos do ano. Portanto, fica a minha nota para o ouvir, porque está inacreditável. Entretanto, não há claramente nada mais Tuga do que o nosso próprio país. Ora bem, eu hoje acordo com a notícia de que está a ser proposto o fim do Dia da Defesa Nacional. Isto é um marco grande, diria eu. Eu já nem me lembro bem o que é que eu fiz no meu Dia da Defesa Nacional, mas sei que, olha, foi intenso e particularmente seca, claro, como eu acho que todos nós já o sentimos. No entanto, está sim a ser proposto o fim deste dia pelo movimento Ponto de Encontro. No entanto, não é porque este dia termina que tu não vais continuar a saber de tudo acerca do serviço militar, da defesa nacional, a participação cívica dos jovens. Aliás, as pessoas desta plataforma, os responsáveis desta plataforma, querem que isto seja tema nas escolas, numa dada disciplina. Agora, isto lembrou-me da altura em que eu efetivamente passei o meu dia num quartel militar e não me lembro de quase nada. Portanto, 968-689-229, qual é a tua maior core memory do Dia da Defesa Nacional? 968-689-229.

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0: traído. Bárbara Bandeira e Dilas ao Dia da Defesa Nacional. É que estou a pensar dar-lhe um fim e precisamente por isso é que eu quero relembrar experiências reais tuas no 968-689-229. A Manuela diz, só me lembro de ter estado lá e apanhado uma seca, mas o João disse, lembro-me de ter visto o hastear da bandeira e de os ter visto todos direitinhos em formação e foi muito arrepiante. Isso eu lembro-me sim, no final do dia, lembro-me de me ter arrepiado. Na Mega Hits, já a seguir, Move & Joe com a música que marcou o meu verão.
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Uma da tarde, com a Mega Hits, comigo também Matilde Prata, deste lado por mais duas horas, e é nesta hora de almoço que eu te vou abrir o apetite com o vencedor do melhor pastel de nata de Lisboa de 2026. Primeiro, tem-me impala para

Bom almoço com o Mega Hits nesta terça-feira, em que eu, Matilde Prata, te abro o apetite dentro de segundos. Temos oficialmente um vencedor do melhor pastel de nata de Lisboa de 2026. Já sabes que este concurso volta à tona todos os anos e eu devo dizer-te que, para surpresa de ninguém, e pelo terceiro ano consecutivo, a Pastelaria Aloma, em Lisboa, vence novamente. E, portanto, se queres comer um bom pastel de nata, já sabes onde deves ir. Eu, por acaso, tenho uma unpopular opinion, porque, por muito que os pastéis de nata da Aloma possam ser bons, que eu tenho a certeza que são, não é? Senão não ganhava este prémio. A Aloma não deixa de ser uma pastelaria do género franchising, ou seja, não é uma pastelaria local, e eu tenho saudades quando uma pastelaria local, sem qualquer fama ou grande notoriedade, ganhava estes prémios. Por exemplo, a padaria da Né em Nadamaia, acho que era um ótimo sítio para ir, para além de experimentar o da Aloma. Claro, podes ir, por exemplo, a este que em tempos venceu. Fica a minha sugestão.

0: A música que desencantou todo o rumor de que Karol G e Bruno Mars estariam juntos. Entretanto, ela atuou com Drake no concerto nos Estados Unidos e Bruno Mars veio se pronunciar sobre isto e com muito humor, portanto, veio até ao último post de Bruno Mars. Falámos há pouco sobre a pastelaria em Lisboa que venceu o melhor pastel de nata deste ano e, de repente, no 968-689-229, temos o Rui a sugerir a confeitaria Glória na Amadora. Eu até te digo, Rui, que essa pastelaria estava na lista e muitas outras de Lisboa, portanto, percorre esta lista e vai provar um de cada, quem sabe. Já a seguir, mais de 90 minutos de música sem parar.
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música portuguesa na Mega Hit. Está na hora de irmos até ao lugar às novas de hoje, uma nova pop girly portuguesa que está neste momento em digressão. Digressão essa que passa por Portugal. Não está escrito com obcecada, eu fiquei com esta Silent Treatment. No fundo foi a música que nos deu a conhecer Freya Sky e agora ela já está vá cotada como uma das promessas, uma das melhores promessas do pop. Freya Sky tem novo single e foi praticamente obrigada a lançar pelos fãs. Antes da digressão que ela está neste momento a fazer, ela teve uma série de espetáculos em Nova York e lá pelo meio cantou uma música que não estava cá fora. Chamava-se Bad Taste e a malta gostou tanto que ela quase foi obrigada a ir até ao estúdio gravar uma versão deste novo single. Chama-se Bad Taste e está hoje no nosso Lugar às Novas. Em breve vais poder ouvir ao vivo, é já a seguir que eu te digo onde. Freya Sky.

chama-se Ring My Bell, viralíssima nas redes sociais. Acabaste de ouvir AIDS na Mega Hits. 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

0: duas da tarde, como é que é comigo, Matilde Prata? Eu acho que se pode notar o entusiasmo na minha voz. Há novidades sobre o Victoria's Secret Fashion Show. Já a seguir digo-te os artistas que vão por lá atuar, mas adianto-te que estas meninas vão estar. Quer sair?
1: Eu sei que tu gosta da fruta, mas essa é diferente.

um segundo filme que nos vai mostrar como era Michael Jackson como artista que conhecemos. Entretanto, novidades sobre o desfile da Victoria's Secret, o desfile de moda mais aguardado do ano. Já temos os artistas confirmados a atuar por lá. Cat's Eye, faz-me todo o sentido. Megan Maroney, Megan Thee Stallion e... epá, pausa, porque eu vou ter de destacar isto. Just keep watching. Ah, pois é, eles ouviram-nos e vão levar Tate McRae a atuar no desfile da Victoria's Secret Fashion Show. Vais ouvir isto enquanto mulheres lindas desfilam, mas também isto. E como toda a discografia de Tate McRae grita Victoria's Secret Fashion Show. Meu Deus, faz todo o sentido. Eu lembro-me que há 3 anos, quando o Victoria's Secret Fashion Show voltou, as maiores críticas foram relativamente aos números musicais, porque Tate McRae de facto fazia muito, muito sentido. Finalmente eles ouviram-nos, ainda por cima ela está meio desaparecida, portanto eu sinto que vai ser uma aparição daquelas que vai valer a pena. Para além disso, temos que destacar ainda a possibilidade dela atuar. Eu acho que faria todo o sentido. Portanto, aguardemos por dia 18 de outubro, o dia do Victoria's Secret Fashion Show de 2026, que entretanto também confirmou Adriana Lima. Ela volta a desfilar este ano. Portanto,

A nova de Rosé na Mega Hit chama-se New Trick. Ainda agora falei sobre o Victoria's Secret Fashion Show. Se por acaso perdeste esta informação, em breve traz tudo nas nossas Mega News em megahits.fm. Mas imagina a possibilidade de ires até lá e veres isto em primeira mão. Com o Mega Hit pode acontecer, portanto fica desse lado. Primeiro, música portuguesa na Mega.

Alex Warren na Mega Hits. Bom fim de semana ao som desta Emerald Eyes, música nova. 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Olha, é mesmo uma questão de felicidade. Lucas Maia na Mega. Que bom.

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0: música portuguesa com Bispo na Mega Hit. E é também talento nacional que nós vamos ter em destaque no Festival do Calor. Não, ainda não é de vossa vez. No Festival do Calor do Whisky Take que acontece este fim de semana. Mas também talento português que já temos em estúdio. Drive-in, bem-vindos.
1: Obrigada. Mais boa aqui tarde. Ou no Festival do Calor?
0: Eu acho que em ambos.
1: Eu queria dizer uma coisa. Esta música chama-se O Teu Cheiro e O Teu Cheiro Café. É perfeito.
0: Sim, o cheiro do café é dos melhores. Mas porquê o café? Vocês vão falar de café, não é?
1: Hoje é o Dia Internacional do Café.
2: É café, não é latte, não é frappuccino, não, não é americano,
0: não,
2: não
0: é pumpkin spice latte. Vocês já provaram isso?
1: Já.
0: É assim tão bom.
2: É outono, sabe outono.
0: Muito bem, então é sobre lattes, pumpkin spice ou não, que vou falar a partir das 3 da tarde, Dia Internacional do Café, com Pilar Lourenço, Mateus Lourenço e Margarida Pego. Já eu volto amanhã, beijinhos.
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1: Um minuto para as 3 da tarde. Estamos contigo até às 7. Pilar Lourenço, Mateus Lourenço e Margarida Borrego.
2: Boa tarde!
1: Boa tarde! Café, porque hoje é o dia dele e é sobre isso que vamos falar já a seguir. Primeiro, Lil Uzi Vert no Drive-In.

0: Somos Descendentes, com mais música nova portuguesa, chama-se Jasmine.
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0: Estamos cá e esta hora sabemos que pode ser um bocadinho mais complicado, mas há um guerreiro que nos salva sempre. Apesar de haver uma data no calendário, ele salva-te todos os dias. Quando tens sono, quando precisas de energia, quando precisas só de um pretexto para uma pausa.
2: Quando queres marcar algo com alguém, sem parecer tomates, né? Sem ser muito invasivo, beber café já é mais do que beber café, é uma expressão, é mais do que uma atividade. Quando alguém diz bora só beber café, às vezes nem chega a beber o café. Mas o que é que o café faz por ti? Arranja-te aquela desculpa perfeita.
3: E ainda por cima, como se não bastasse tudo isto,

0: mesmo para quem não bebe. Portanto, viva o café!
1: Viva!
0: Viva, Senhor Café!
1: Viva, Senhor Café!
0: Café, eu amo-te.
2: O 25 de Abril e o café andam de mão dada.
0: Então não anda. É uma liberdade que eu sinto quando mando um café abaixo. Hoje já foram três.
3: Ora bem.
0: Por isso é que teremos também um
2: e
0: pouco.
2: E eu, olha, digo viva o café e hoje para mim foram zero.
3: Zero.
0: Hoje e carro. Sempre.
3: Está a achar isto estranhíssimo.
0: Não gostaram desta pianada que eu arranjei aqui.
3: Passar.
2: Não, tu estás a tocar bem. Tu estás a tocar muitíssimo bem.
3: Estás a tocar. Qual pianada? Não foste buscar a lado nenhum.
0: Pensei que não iam dizer que eu estou aqui a tocar piano enquanto faço rádio.
2: Pronto, eu acho que é isso.
0: Só me falta falar francês.
2: Daí tu estás a dizer que estás a tremer dos cafés. Esses dedinhos aí, trêmulos nas
3: teclas. Hoje é Dia Internacional do Café.
0: Acabou.
3: Ah, ok. Pronto,
0: já podes voltar ao tom.
3: Hoje é Dia Internacional do Café, por isso mesmo vamos abençoá-lo ao longo desta hora. Queremos saber que tipos de cafés é que tu bebes, quantos cafés é aceitável beber num dia.
0: Quantos já bebes hoje? São 3 da tarde.
3: Se és aquelas pessoas que bebe ice latte, frappuccino, cenas e não gostas de café, lamento. Isso não é
0: não
3: café.
0: Sei o quê.
3: É cenas.
0: Já é uma variante, exatamente.
3: Exatamente.
0: 968-689-229, equivalente a café. É ouvires o Drake que chega já a seguir.
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0: É o T-Rex, agora que são 3:23, com esta T-Rex. Para mim, só vais tirar um café para ti e tira para mim, para a Marga, para o Mateus não, acho
1: para o Mateus não.
2: Para mim não, obrigado.
0: Para ti não?
1: Eu não entendo como é que há pessoas que não gostam, tipo, tu não gostas mesmo do sabor ou fazes questão de não beber?
2: Porque... Eu vou explicar, não.
0: Mas deixa-me só dizer que o T-Rex vai estar sexta-feira no Festival do Calor no
1: Instituto. E tu também.
0: E portanto é... tratares disso, não é?
2: Exato.
0: Porque lá não bebes café.
2: Não, lá bebes outras coisas.
0: Exato.
1: Isso já bebes, Mateus.
0: Sim.
2: Posso beber.
0: Posso eventualmente
2: beber água,
0: ser apanhada a beber uma água, sim.
2: Uma água, uma
0: Coca-Cola. Não minto.
2: O café, vou-te explicar o seguinte. Quando é que começas aquela idade do... Dormes menos na adolescência, vais para o secundário. Ah, bebe um café,
0: é
2: bebe
0: cool.
2: Um café, bebe um café. Ficas mais desperto. Ficava os meus amigos. Eu vou, experimento, não gostava do sabor, mas assim, não gosto de sabor... Mas deixa-me ver para...
0: Acordar.
2: Qual acordar? O café em mim não tem efeito... Eu
0: tu és mais forte.
2: Posso beber café...
0: Que... Tu quando bebes café é o café que acorda.
2: Exatamente.
0: Tu és mesmo muito
2: posso
0: forte.
2: Posso adormecer logo a seguir.
0: Eu bebi o meu café também, já um bocadinho tarde, porque foi quando tive o exame de português, o exame nacional.
1: Ah.
0: E minha mãe disse, bebe. É hoje bebes aqui um cafezinho, okay. Só para ver.
1: Mas expresso.
0: Sim.
1: Pois, o resto dos cafés,
0: para mim
1: é
0: muito simples. Para mim é café curto, eu gosto de café, bebo algum, portanto, curto assim equivale a um cheio por dia. Ah, é o meu pensamento.
1: Eu não, eu bebo grande.
0: Mas quantos por dia?
1: 2, 3.
0: Ok.
1: Acho que é tranquilo.
0: Acho que sim.
1: Eu gosto
0: que eu
1: de aguado e sem açúcar. Quem gosta
0: sem
1: de café
0: açúcar,
1: não bebe café com
0: eu
1: açúcar.
0: Eu também acho, também acho.
1: Isso é treta.
0: Olha, temos aqui o Rui.
3: Boa tarde, suspeitos. Café é o meu melhor amigo.
0: Também o meu.
3: São 15 da tarde, né? Já lá vão 3.
0: Da tarde.
3: Normalmente são entre 4 a 6 por dia. E há mais ou menos um ano que retirei o açúcar, mas
0: bem,
3: preciso da colher na mesma para arrefecer, porque
0: eu também gosto da colher.
3: A última vez que mandei aquilo de panal não correu lá muito bem. Vá, meninos, beijinhos e
0: beijinhos.
3: Viva o café,
0: viva.
3: Nosso grande amigo, nosso grande aliado, nas manhãs. Tardes,
0: noites,
3: e o que for.
1: É mesmo, é que é sempre que tipo de manhã, à tarde, à noite. Assim, tu podes pedir tipo descafeinado.
0: Sim, à noite, quando já me sinto mal.
1: Yeah.
0: De estar a ver ali numa certa hora, pensa assim, mas foram descafeinados, está tudo bem.
1: Imagina, se não beberes café de manhã, não ficas com dor de cabeça?
0: Fico. Yeah. Neste ponto já fico. Eu
1: isso
0: preciso
1: nada,
0: do café, o
1: é
0: café
1: positivo.
0: Faz parte da minha rotina.
2: Pois há isso. Quando estávamos aqui de manhã e é muito o café, tu não bebes café, e eu dizia assim, não bebo assim, olha, então também não te metas nisso.
0: É porque é um vício.
2: Tipo drogas.
0: É, porque é um vício.
1: Mas tu gostas tipo de lattes e dessas coisas?
0: Sou artista, não é?
2: Sim.
0: Quando vem com os olhos
1: da latte.
2: Usar que o latte eu adoro.
0: Tudo bem, agora só.
1: Porquê que falam sempre neles em PEC? Usar que o latte
0: é porque é 1, 2, 3, que é o que deves beber de café.
2: Pois é.
0: Mais do que isso já é perigoso.
2: É os corridos.

0: Já bebeu?
1: Exato. Um, e são três, três da tarde. Três. E ele falou aqui das noites, já percebi.
0: Não, é
1: que pá, ele
0: olha,
1: vai.
0: Um galãozinho bebo.
2: Ok.
0: Galãozinho, eu gosto.
1: Na loucura.
0: Na loucura,
1: mas sabes que eu gostava? Torrada. Eu adorava ser a pessoa com quem tu ias beber o primeiro café.
0: Mas eu já bebi café.
1: Ah, pois já.
0: Eu já
1: não, então eu queria beber, que tu bebesses e gostasses.
0: Ok. Isso aí já é.
1: Mas também não vai ser nesta rádio.
0: Mas já estou a perceber que não, porque às vezes há essa experiência do. Quando eu era mais miúdo, não gosto de tomate. E agora eu adoro. Uma boa salada de tomate, eu adoro.
1: Olha, hoje é o dia do tomate, vamos falar antes de tomate.
0: E há essa experiência do. Agora comi. Olha, afinal gosto. Com o café já não me vai acontecer.
1: Vai.
2: Mas se for tipo, imagina, pessoas que metem a baunilha.
0: Tu estás-me numa missão.
2: Eu estou bem na missão de fazer.
0: Pois isso aí, para mim, já não vale. Para mim, já não
1: é batota. É batota. Isso já é batota. Porque aí não gostas mesmo do sabor de café.
2: É, estás quando a vais a casa. Coisas. Exato, quando vais a casa, eu tenho uma amiga que é assim, que é, tem lá os molhos todos dos cafés, não é?
1: Então mete.
2: Não, mas este aqui tu vais adorar. Não, eu quero café. Eu não pedi a baunilha, o syrup, não.
1: Mas se formos ao Starbucks. Oh, aí tudo bem.
2: Aí tu, quantidade de açúcar que se ingere no Starbucks.
0: Mas
2: né?
0: É bom. Starbucks tem quantos tipos de café? 73?
2: 73, para aí.
1: A última vez que vi-te eram. Mas até só que isso já mudou, Mateus.
2: E vamos tentar descobrir quantos tipos de cafés aqui existem
1: no Starbucks.
2: É, pois há aquelas bebidas
1: que pode ser um bom jogo. Ok, então vá, vamos jogar em conjunto.
0: Ok, vamos apostar
1: sem
0: agora.
1: Ver
0: café. Assim vamos ver. Sem,
2: não é com leite. Ver. É só com café, certo? Então, se não estás a dizer os matches da vida também, não.
1: Não, ok. Essa não sei jogar.
2: Ok, mas, vamos ver.
0: Estávamos bem animados, porque é que não tens mais regras?
1: Mas, oi, odeio regras, odeio viver com regras.
2: Ok, vamos ver quantas bebidas é. Então vamos ver quantas bebidas
1: então,
2: é
1: que. Então, mas temos de dizer já. Okay. Quantas é que achamos?
2: Eu acho que.
1: Eu acho 50.
0: Eu disse 73,
1: vamos
0: ver.
2: 46.
1: Tu és esperta. Estás a irritar-me já. Na Mega Sex agora com Harry Styles. 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

0: Miley Cyrus com mais música nova na Mega.
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0: Pilar Lourenço, Mateus Lourenço, Margarida Borrego, mas só nós sairá vencedor deste jogo que nós próprios criámos, por razão nenhuma, só porque é o dia do café.
2: Quantos é que nós dissemos?
0: Eu disse 50,
3: 73,
0: 46. 46, isto sobre quantos cafés,
3: quantas
0: bebidas havia no Starbucks.
3: Que é um jogo, nós vimos logo que era impossível, óbvio, porque há combinações e tudo mais, mas foi uma estimativa, e sim.
0: E eu estimo bem.
3: Falando que sim. Sim. Falando a sério, a verdade é que o Starbucks não tem um número fixo de bebidas, porque o menu muda com as estações.
0: Pois é, porque agora lá está.
2: Pumpkin
0: Cenas.
3: Quanto às combinações, mas até posso dizer-vos as categorias de bebidas. Temos expresso, café de filtro, chá, chás frios, pronto, refresh, assumos, frappuccinos, etc.
2: Eles inventaram tanto.
3: Sim. E dá para fazer mais, isto é números do Starbucks. O Starbucks já... confidenciou isto, 170 mil combinações impossível. Possíveis de bebidas. Sim, a verdade é que se fosse
0: e
3: a pensar bem dá.
0: Aí quatro. Está mais perto da marca. 46.
3: Depois eu pedi então ao nosso amigo chat, epá, então mas dá-nos aqui uma estimativa vá das bebidas, pronto. E ele deu-nos aqui um intervalo entre as 60 e 70.
2: Ah, quem é que acertou?
0: Então? Eu.
3: Não, quantas é que tu tens?
0: 50.
3: Pois, mas ganhei, eu tenho 70.
0: Pois é, porque o intervalo é... Não é.
2: Yeah.
0: Mas podia ser 60.
3: Pois é.
2: Fogo, são bués.
3: São muitas
0: coisas. E vou-te entretanto. Já dizer.
3: Sim.
0: Também não facilitam os nomes, porque é assim. Pedires, já vais nervoso. Imagina num date.
2: Tu não ficas sempre nervosa a pedir?
0: Claro que sim.
2: Eu também, sempre.
0: O meu nome já não é fácil.
3: Mas para porem lá no copo. Eu em Starbucks.
0: Que eles depois perguntam o nome e depois não percebem bem. E eu assim, pronto, vou dizer então Rita. Pronto, fica assim. É o que é. E depois ainda vou dizer um pumpkin, pumpkin, restless,
3: é,
0: e ele não ouvi, eu não vou repetir. Então,
2: eu disse,
0: é o expresso.
2: Uma vez. E depois tens de dar bué o ar de cool girl. Tipo, já vi isto, bué uma vez.
0: Já vou pagar.
3: Eu, Starbucks, tenho uma regra que é, só vou no estrangeiro. Ah, triste.
0: Mas é isso. Percebo, lá é muito mais cool, lá está. É sempre assim.
3: Eu aí vou, cá não. Cá, pede-se a bica. Temos aqui os pedidos tradicionais em Portugal.
0: É bem fixe dizer uma
3: galão,
0: bica, não é?
3: Uma bica, galão, café
2: o garoto.
3: Cheio.
2: Garoto.
0: Homero.
2: Um garoto.
0: Tu pedes garotos.
2: Eu agora já não peço, mas
0: já não.
2: Muito garotinho.
0: Ah, eu já me deixei disso também.
3: Pois é, vocês é mais novos, mais velhos.
0: É o garoto.
3: É o garoto. Garoto.
0: Até de pedir tem de ser.
2: Pronto. O garoto.
0: Ai, queres que eu vá para a música? Não, não. Quem manda aqui sou eu.
2: O que, que tu pedes nos cafés?
3: Quem manda aqui é a garota. Garota
0: é a garota.
3: Não.
0: Oh, garoto, eu quero.
2: Você só para mim. Tchum, tchá, tchum, tchá, tchum, tchá. E pronto, e é isto. O que é que tu pedes nos cafés tradicionais? Quantos cafés é que é aceitável beber?
0: E se vais a cafés tradicionais? Porque eu acho que nada ultrapassa um bom café,
2: não
0: uma boa
2: há,
0: tasca.
2: Não há
0: uma boa tasca.
2: E depois os senhores mandam sempre aquele tipo, pum!
0: É diferente. Eu entro e já sei que
3: tem
0: tudo
3: que
0: vai ser bom.
3: É o senhor Vítor, o senhor Zé.
0: Isso. Eu preciso disso. Exatamente. Para gostar mais ainda do meu café. Na Mega segues agora com a Bárbara Bandeira e também o

0: É.
1: Teste com compatibilidade.
2: Yeah.
1: Conseguimos? A boa, Marco.
0: Sim, tu chegaste. Mas o que importa é chegar.
1: O que importa é participar.
0: O que importa é chegar.
1: Ah, tinham aqui perguntado. Tinham perguntado se existia aqui alguém mesmo a rir ou éramos nós que punhamos risos de fundo. Não, esta pessoa existe, chama-se Mariana Tomé.
2: Olá.
1: Podes rir.
0: Não. Não, porque isto. Agora?
1: Eu sei dar a volta. Esse...
0: Não, mas a cena é que isto ela é hilariante quando tu fazes. Podes rir porque tira toda a naturalidade.
1: Eu sei, mas depois a seguir ela começa a rir desse.
0: Ela imagina. Ela vai dizer para assim: opá, não, eu não me rio assim.
1: Sim, logo em segundo. Ela está aqui, vou deixar-lhe sempre o microfone ligado. Se é isso que queres. Nós falamos, queres ouvir os risos.
2: Os risos.
1: Tudo bem.
0: Este riso parece que é de uma pessoa que bebe 19 mil cafés. Ih. Assim, à primeira.
1: Não está muito errado. Tem energia.
0: Estamos a falar sobre isso. Hoje é Dia Internacional do Café. O português bebe muito café. Já falámos dos mil e um tipos de cafés que há, quantos cafés é que bebes. E agora vamos ouvir aqui o nosso Marcos Venâncio.
1: Também parece beber bastantes.
2: Exato.
0: Sim, sim.
1: Ele tem uma energia. Muito boa.
2: Energia.
3: Olá, olá, malta.
1: Olá. Olá.
3: E olha, eu também sou um grande adepto dos cafés, hein? Hoje mesmo já foram quatro. O turno hoje foi matutino, né? Agora eu tô aqui no comboio.
1: Matutino.
3: Tô voltando aqui pra casa pra poder ir treinar. A gente troca os cafés por energético. Vamos!
1: Vamos!
0: Ok, tá no comboio, por isso é que falou assim mais.
1: Eu gostei de ficar atualizado da rotina porque o Marcos Venâncio é um ouvinte já das manhãs.
0: Sim, sim.
1: Que na altura começou também no ginásio. Ah. E contou-nos essa fase e agora está aí para o treino, vês?
0: Estás a ver?
2: Está manteve-se ali.
0: Está firme. Ah. Olha, firme, firme como se tem que estar nos casamentos, porque ele escreveu assim: eu caso com essa risada, posso ouvir essa risada o resto da vida. Cá está,
1: então,
0: Mariana.
1: Mas olha, vou-te dizer: não se casa com a risada, aqui casas com a Mariana.
2: Exato.
0: E levas a risada.
1: Levas a risada, certo?
0: E outras coisas. Mas,
1: sim.
2: Ok.
1: Sim. 968-689-229.
2: Não, não.
1: Sim, sim, Summer.
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0: Aitana com mais música nova na Mega. Música que me lembra sempre o Mateus, o que é estranho.
1: Super estranho.
0: Gosto muito.
2: Eu gosto de super estrela, a nossa super estrela.
0: É, por isso
3: olha,
0: é que
3: a nossa super estrela é o grandioso jogo da mala.
0: Pois é,
2: super
3: também. Pode-se
0: dizer,
3: pode
0: não é? Dizer. Não pode. É bem a nossa, é mais a tua, porque tu podes ganhar e
2: pois
0: nós não.
2: Pois nossa nunca vai ser.
3: É
0: mas nós é que temos o jogo.
3: É nossa, ou seja, entregamos-te a ti. E neste caso, entregamos-te amanhã.
2: Nós somos o Goxa.
3: 10 mil. Tu és o Goxa, fala por ti. Tu estás a falar muito.
2: Isto é porque
3: estás a falar muito por todos.
2: É...
3: Eu sou o Matheus Lourenço. Tu és o Manuel Lis Goxa.
2: Vais
3: falar com ele. Porque eu não sei se o Goxa ia achar muita graça. Tu ias para a frente do Goxa.
0: Se queres ser a Cristina, tens de fazer este.
2: Olha, é do Mi.
0: Só sei fazer isto.
3: Boa tarde.
0: Por acaso agora vi uma entrevista dela.
2: Ela não diz boa tarde, ela só faz manhãs. Mas então
3: chegou a fazer tarde.
0: Pois, pronto, é grandioso jogo da mala. Já vá, ninguém é Cristina, nem o Goxa, é o grandioso jogo da mala.
2: Exato.
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2: 9:15.
0: E eu agora vou fingir que sou a Cristina para fechar.
3: Ora.
0: Sabes como é que ela diria esta música? Oh, Nela!

0: Boa viagem com o Drive-In. Quando passe um minuto das 4 da tarde, estamos contigo até às 7. E ouves agora as Trend News com a Ana Paula Santos.
1: Ainda há 664 horários por preencher nas escolas. A maioria dos professores está em falta na região de Lisboa e no primeiro ciclo, revelou o Ministro da Educação na apresentação de um relatório da OCDE sobre educação. A Ministra do Ambiente descarta para já a imposição de regras que limitem o consumo de combustíveis. Na MEG, Maria da Graça Carvalho insiste nos apelos à diminuição dos consumos e na aposta nas energias renováveis. Rally de Portugal fora do Mundial de Rallies em 2027. A notícia foi dada pelo Automóvel Clube de Portugal na última hora. A prova portuguesa até já tinha data marcada entre 13 e 16 de maio do próximo ano. Francisco Cabral conquistou o torneio de pares de Hangzhou, na China. É o 7º torneio ATP da sua carreira, o primeiro ao lado do norte-americano James J.J. Tracy. Imaginem que estavam a dormir, sossegadinhos, na vossa cama e que uma grua de um caminhão do lixo vos entrava pelo quarto adentro. Foi isso que aconteceu a um jovem casal no centro do Porto, às 6:30 da manhã, por razões ainda não esclarecidas. A grua destruiu a varanda e a janela do quarto, projetando os vidros para a cama. Não, ninguém ficou ferido.
2: Ainda
1: mas bom. Eles ainda não recuperaram do susto. Ganharam, sem dúvida, uma boa história para contar no jantar de família e amigos.
2: É verdade, nós que fazemos rádio e esperamos sempre por estas, não nos acontece, ainda bem. E este casal agora tem esta história. Pá. E se calhar agora vão andar aí
3: Natal,
2: a contar.
3: Natal complicado para o tio destes aqui
2: para
3: à mesa.
2: Esquece, para competir.
3: Competir não vão
2: pois
3: conseguir.
2: Pois é.
3: Só este o tema.
2: Ei, mas já viste.
3: Mas tipo, entrou-te uma grua pelo quarto.
2: Olha, tempo para amanhã, Mateus.
3: Para amanhã podes contar com uma
2: grua.
3: Descida de temperatura, não de uma grua, com períodos de chuva por vezes forte no norte e centro até o início da manhã. As máximas são de 23 graus para Braga e Coimbra, 21 para o Porto, 22 para Viseu, Aveiro e Lisboa a chegar aos 24 graus de máxima, Évora aos 27 e Faro aos 26.
2: Estamos contigo até às 7 e segues agora com Pedro. Ele pergunta sempre, mandaram-me chamar, não, mas ele vem na mesma.
3: É verdade. Mandado o bicho

0: Stella Lefty com mais música nova na Mega. São 4:11. Estás com o Drive-In. Hoje é também o Dia Mundial do Coração. E se há jogo que mexe com o teu coração, olha, até fico assim e nem joguei.
1: Gaga.
0: É o Cala-te Boca.
1: É verdade, o Cala-te Boca estreou no fundo a semana passada. Esta semana, no fundo. Sabe, eu digo no fundo para fazer uma pausa quando não sei o que é dizer.
0: Para pensar,
1: para pensar um bocadinho.
0: O que é que podes revelar ainda ou
1: exato.
0: Não?
1: Eu, é porque eu ia dizer, e não posso
0: ainda
1: dizer
0: não
1: ainda quem vai estar no Cala-te Boca esta semana. O que te posso dizer é que o primeiro episódio já está disponível no nosso YouTube. Foi com os Desert. E está incrível. 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
0: O que está a acontecer?
1: Não sei, Matheus, neste momento está a fazer flexões no meio do estúdio. O que é que se passou?
0: Eu não sei, ele às vezes tem destas. Tu queres ir ao cala-te boca?
1: O que é que se passou?
2: Estou a ter um espasmo cerebral.
0: Ok, precisaste de...
2: Vou fazer tudo o que me apetece, sabes?
0: Okay.
2: Depende, lembrei-me.
0: Eu sim, porque é que eu não posso ser um pensamento intrusivo? Acho ótimo.
2: Olha,
0: olha, queres deixar algum nome para o cala-te boca? Tens aqui o osso do cala-te boca. Também, sugestões, não te vejo a dar.
2: Posso continuar a ser livre?
0: Sim. Podes.
2: O nome que eu tenho para dar é Cleanance com Medomed.
0: Que querias que fosse convidado?
2: Pode ser.
0: Muito
1: okay.
0: Bem.
2: Se estão a patrocinar,
0: acho muito possível.
1: Vêm os donos.
2: Não é?
1: Acho que sim.
0: Sim.
1: Dá
2: já
1: bem.
2: Sei o que é que se vai passar comigo.
1: Vai, o que é que
0: vai ser isto até às 7, portanto, prepara-te já. A chegar à Mega tens. E hoje é dia mundial do coração.
2: Ui,
0: não sei se não aguenta.
2: Bom.
0: Tens uma voz de Joe, já a seguir com.
2: O Move de Joe é o Pila.
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0: Aragão, com Ser Feliz é Tão Simples e o Teu Coração Agradece, porque hoje é o Dia Mundial do Coração e temos de controlar o nosso mano cortisol, mandá-lo embora, porque somos mais felizes quando ele não está. Para ti, que se calhar estás assim, o que é o cortisol? Porque ele tem nome de ser curtido, mas não
1: sim,
0: é.
1: Sim, curtido, bacana.
2: Não, mas por acaso, cortisol é daquelas novas palavras, para mim, não é? Tipo, até hoje...
0: É a hormona do stress. Eu sim. sei porque, no meu caso,
1: tens bastante.
2: Não, mas tem sido mais falada. Lá está, a sociedade porque... começa a ficar certo. Mais desperta, mais informada. Eu até aos 18 nunca tinha ouvido a palavra cortisol.
0: Pois, porque o stress vem mais a partir da idade em que temos responsabilidades. Olha, só aqui pedir-te uma coisa, Mateus. Se tu podias recriar aqui o momento em que foste mordido por pedra brunhosa.
2: Isto porque hoje é o Dia Mundial do Coração. Antes de mais, vamos falar sobre isto ao longo desta hora. Até abri o consultório amoroso, 968-689-329.
0: Ok.
2: Mas o coração pode ser também chamado...
0: Não querias ter dito coração, sim.
2: Daquela bomba palpitante, não é? É uma bomba palpitante que chamamos de coração, com as minhas calças de licra.
1: Oh, meu Deus!
2: Sabes que o Pedro Brunhosa está sempre de calças de licra, Margarida Borrego.
1: Eu estou a par do Pedro.
0: E as pessoas perguntam-lhe como é que um homem com uma voz tão.
2: Máscula, tão grossa.
1: Ele.
2: É o equilíbrio. Ele o quê?
1: É o equilíbrio.
2: O que é que vais dizer? O que é que vais dizer? Ele o quê?
0: A Marga está sempre.
2: Sim, ele o quê? O que é que tu vais dizer do Pedro Brunhosa?
1: Eu gosto do Pedro Brunhosa.
0: Mas também.
1: É que não,
2: lá estás tu e eu não.
0: E ouvir as músicas dele fazem bem ao coração.
2: Podes crer.
0: E não é preciso nenhum estudo, eu própria digo, porque já ouvi quente. Uar.
2: Quente, pá, tão bom.
0: Pois... O que está passando? São as músicas do Pedro Brunhosa.

0: Luísa.
1: Dia do coração. Não é o dia do Pedro Brunhosa.
2: Mas ele toca no coração das pessoas.
0: Quando se fala de coração, tem que se falar em
2: só
0: Pedro
2: ele. Porque é romântico e nós vamos abrir aqui um consultório
0: Margarida,
2: romântico.
0: Borrego.
1: E tu, olha, vamos abrir aqui um consultório romântico, mas não querem ser o Gosha e a Cristina. Olha, se quisessem.
2: Nós queremos, não, porque não. Nós queremos perceber como é que está esse coração. Margarida, podes ser tu a abrir este consultório. Queres partilhar com os ouvintes como é que tu andas? O teu coração anda bem? Anda. Já andou melhor?
0: Pois é, tu ainda não falaste connosco do teu coração. Tu não falaste connosco.
1: Pai, então, estou confortável nesta posição, sem falar.
2: É.
1: Tá,
2: queres falar um bocadinho aqui comigo, para a Rádio Nacional?
0: Não, não sei, porque o teu trabalho é falar. Tô. Portanto, não sei se estás assim.
1: Mas eu posso falar dos outros.
2: Mas eu perguntei.
1: Mim, não, meu coração. Está ótimo, meu coração. Está ótimo. Recomenda-se a quem? Não sei, mas deve-se recomendar.
2: Tem de ser uma boa pessoa. Porque não vamos entregar assim o teu coração. Óbvio. E está aberto o giveaway. Vamos oferecer o coração da Margarida. 968-689-229. Mas antes, vamos dar-te o lugar às novas.
1: Boa! Isto eu gosto.
0: Olha, mas antes de lugar às novas, eu quero só dizer isto, que às vezes estes factos são importantes. O coração do ser humano pode bater ao longo da vida mais de 2 mil milhões de vezes.
2: Verdade.
0: Porém, ao ouvir uma música do Pedro Brunhosa,
2: às vezes,
1: 2100.
0: É logo tudo.
2: É tudo aí.
0: Agora sim, é a Freya Sky hoje que temos.
2: Ah, pensei que me ias.
1: É,
2: pensei que ias dizer.
1: Olha.
2: Oh, Freya. Não, Freya.
1: Freya Sky.
2: Sim, sim.
1: Freya é Sky. Isso. Chama-se Bad Taste. A mulher dos sete ofícios é cantora, é atriz, é dançarina. Já participou em vários filmes como Zombies 4.
0: Realmente isto hoje em dia já não te fecho numa caixa. Tu que nos ouves.
2: É.
0: Faz tudo o que tu queres fazer.
2: Sim,
0: tu
2: sim.
0: Acabaste de
2: olha
0: a
2: Freya. Olha a Freya. Sky.
0: É Sky. Pronto, hoje
2: olha,
0: aqui...
2: e até faz sentido, o consultório está aberto para falar sobre o teu bad taste, se calhar.
0: Também.
2: E que te faz estar aí o quê? Mal de amor. Espero que não. Espero que não.
0: Ou bem,
2: não.
0: Se também estiveres bem, partilha. 968-689-229.
2: Freya Sky no lugar às novas de hoje.

0: Freio Sky com mais música nova na Mega. O lugar às novas de hoje chama-se Bad Taste. E se calhar tu tens mau gosto no que toca a pares românticos.
1: Pares românticos.
0: E nós temos aberto o nosso consultório amoroso porque hoje é o Dia Mundial do Coração e nós queremos que trates bem dele. Ele é muito importante.
1: É verdade.
0: Este músculo, sim, merece ser definido.
1: Tratado.
0: Eu vou ao ginásio só treinar o meu coração. É o único que me importa.
1: Ora, e no ginásio até deves treinar bem o coração.
0: E treino.
1: Ah, não.
0: E treino.
2: Olha que duas.
0: Pois, olha que um. Olha que um que não treina.
2: Pois, eu não vou ao ginásio. Eu estou só em minha casa, tranquilo. Olha, eu gosto muito quando falamos disto, porque já recebemos uma mensagem que diz assim: não digam o meu nome, ou digam outro.
0: Ok, Diogo.
2: Portanto. Vá.
0: Não é.
2: Vamos dizer que é a Paula que nos diz: Mega, no fim de semana voltei a ver um ex-cenas, reticências. É mesmo o nome oficial. Não é ex-namorado, mas também não é um amigo qualquer. Quando o vi, percebi que não me apetecia que não fosse só ex, ponto final. Problema: ele é demasiado dado, se é que me entendem. O que faço?
1: Pronto. Nada. Para já. É... Não vás em frente.
0: Eu também acho que nestas é ficar quieta.
1: Está tudo errado. Se és, é por um motivo, não.
0: E nem é bem por aí. Eu acho que às vezes pode ser um ex que mais tarde até pode funcionar. Mas quando tu já dizes, ele é muito dado, se é que me entendem.
1: Se calhar não é só a ti também.
0: Pois, o tempo não é esse. Que não é só a ti.
1: Pois,
0: portanto, tu não queres dizer nada.
2: Eu acho que
0: identificas-te
2: é assim,
0: com o ex-cenas.
2: Eu acho que se é dia do coração, devemos celebrá-lo. E às vezes há corações que são tão grandes.
0: o ex-cenas tem um coração gigante.
2: E
0: okay,
2: aqui,
0: é muito
2: e aqui quer quem mandou muito a mensagem, expande a o teu coração também. Expande-o. Que caiba lá ele e caiba mais. Quem sabe? Não sei.
1: Não sei.
2: Eu estou na categoria.
0: Eu também não sei.
2: Eu estou na qualidade de consultor amoroso, que é uma coisa que eu também.
0: Olha que três também.
1: Três,
0: a dar conselhos.
1: Não, duas. Mas
2: olha, espera aí.
1: Para
2: agora,
1: nós,
2: que agora
1: para
2: é aqui um dos meus irmãos. Está aqui.
1: Irmãos.
2: Ando a falar com uma rapariga, mas ela demora algum tempo a responder. Dias, às vezes. Ui. Devo insistir ou aceito só? Por acaso aqui gostava que vocês avançassem. O que é isto dos dias?
0: Acho que se há...
1: Eu já passei por tudo isto. Portanto...
0: Pode haver aqui a questão de ela tem algum interesse, mas está a forçar-se a fazer-se difícil, porque há muitas dessas pessoas que acham que isso é fixe.
2: Há dias,
0: mas okay. O que eu acho é que não tem muito interesse.
2: E tu o que é que responde?
1: Eu também acho. Porque é assim,
2: ela
1: só se faz difícil se estiver a fazer difícil também. Por caso contrário, se...
0: Achas? Eu acho que há pessoas para tudo.
1: Epá, eu não acho. Não? Eu acho que aqui ela só se faria difícil se ele se fizesse difícil também. Não, ela só não gosta de ti.
0: Ela desculpa. Não tem muito interesse, desculpa.
1: Mas é assim, mais vale saberes agora do que abrires muito o coração e depois.
0: E depois dói tanto.
1: Chapéu.
2: Isto às vezes não é verdade. Portanto, isto depois também cada um, tu sabes
0: Mateus,
2: a tua vida.
0: Vamos por aí, não vamos dar nenhum conselho. Então, boa, bora eu responder também... a todos assim. Tu é que sabes da tua vida.
1: Eu não sei.
0: Eu não sei. Tu é que sabes.
2: Olha. Sim.
1: Diz. A Alexandre mandou-nos mensagem a dizer: o meu coração está livre, leve e solto.
0: Ela,
1: Alexandre. E disse: aceitei-lhes se me arranjarem alguém de jeito. Ok, não era este
0: não
1: o teu consultório
0: para mim,
1: amoroso,
0: mais,
1: mas
0: Alexandre.
1: Eu tenho um contatinho que só manda mensagens a horas mais complicadas. Quando estou com ele é todo emocional e gosto de conversa, não entendo. Red flag, Alexandre.
0: Pois é.
1: Só manda horas complicadas, não é a pessoa da tua
0: não
1: vida.
0: Não é.
2: Pilar e Margarida nunca fizeram isso, né?
0: Não. Mas já fui vítima deste tipo de pessoas.
2: Sim, é isso.
1: Eu nunca fiz.
0: Não, por acaso não.
2: Eu também. Não estou a perceber, estou aqui caras.
0: Mateus, tu dizes Pilar e Margarida e nós agora dizemos e tu, Mateus.
2: Ah, não. Eu zero. Ou seja, eu é tudo ao vivo. O que é?
0: Eu sim, é tudo ao dizer vivo. Olá.
2: O que é? Este riso já não é justificado.
1: Tu estás mesmo a ser sincero?
2: Não, estou a ser. Eu vou sempre mesmo ser sincero. Eu, para já, estou longe disso. Passou. Chega-me a minha mãe, a minha avó e a minha família.
0: Isso é bonito. Pronto. Dito aqui em rádio é bonito.
2: É bonito. Vivido então, que é como eu vivo a minha vida. É claro. Acho que é ainda mais. Chegam-me as mulheres da minha família. Pelo menos até agora
0: tá
2: têm-me
0: chegado. E nós também.
2: E você e exatamente para aí agora. Se não me interrompesse e agora falar
0: claro
2: em vocês.
0: Que ias, claro que ias.
2: Portanto, a minha vida nesse aspecto é um bocado complexa. Eu, nem em termos de consultório amoroso, nunca precisei.
0: Então, mas vamos ajudar as pessoas que estão desse
1: exatamente.
0: Lado. Claro, não, quem temos aí? Temos mais alguém?
1: Temos
0: ou ainda
1: mais
0: não?
1: Alguém. Temos.
2: Temos várias mensagens.
1: Sim,
2: um
1: nós
2: um
1: temos várias
2: escolher
1: mensagens.
2: Aqui. Só que muitas vezes. Isto também já me apetece começar a dizer primeiro nome e apelido. Porque diz é o... muito assim. Não digam o nome, não diz nome, não diz nome, daí diz.
1: Diz só o primeiro. O primeiro não há problema.
0: Ou então abana aqui um bocadinho as coisas dizer... e diz só o apelido.
2: É uma rapariga que diz: olha, tem graça. Eu estou como o Alejandro Sanz, coração partido.
0: Oh, gosto tanto dessa
2: música. Estou mesmo na fase do querer estar assim, ouvir músicas tristes, chorar. Epá, isto agora foi para baixo. Ouvir músicas tristes, voltar a chorar. Porra.
0: Mas há essa fase. A minha mãe sempre me disse.
2: E o vosso dia a dia, como é que tem sido? Olha, eu tenho estado bem.
1: Eu também.
0: Pois, mas agora chorar-lhe assim a nossa felicidade
2: não.
0: na cara.
2: Não,
0: mas também não
2: brincar.
0: É feliz.
2: Não,
0: está é, mediano, está é uma isso. seca. Está
1: é
0: boring.
1: Tipo, estás ok com o estado em que tu estás.
2: Yeah. Mas isso é mesmo um ponto que é.
1: É ok, estar ok.
2: Estando triste.
0: É ok, também não está.
2: Não, e agora falando a sério, estando triste, seja, seja motivos familiares, seja motivos amorosos, seja motivos de amizade, parte. Estar triste, há mesmo aquela fase do isto agora é mesmo músicas tristes, é que sabe bem. Não é?
0: Sabes o que eu achei que tu ias
1: não,
0: dizer?
1: Não, eu não percebo.
0: E tu foste sério, eu achei mesmo que tu ias dizer. Estar triste é o contrário. Eu achei tanto que as veias.
2: Isso é a Lili Canessas.
0: Agora vamos respeitar aqui a.
1: Olha, olha esta música é para a pessoa que nos enviou essa mensagem.
0: Pronto, fica para ti.
1: Que é para chorar.
2: Olha,
0: não, mas
2: contigo.
0: Ela quer. É só porque ela quer. É a cena. Vá, força.

0: Sonhar também não custa nada.
1: Como estará o coração de Plutónio?
2: Acho que está bem. Bem. Eu acho que está sempre bem. Pelo menos ele aparenta estar bem.
1: Eu também. Pois sim,
3: é importante. Bangers. É uma mestria também, não é? Isso é uma mestria.
2: É então, mesmo.
3: Fizeste uma cara, mas é.
2: Não, gostei da palavra.
3: É.
1: Mestria. É uma mestria. Vocês hoje estão com palavras caras.
2: É. Nós guardámos tudo para ti.
1: Estamos a borrar. Por causa da mestria.
2: Não, mas eu acho que é um bocadinho por aí que todos funcionamos, não é? Ou seja, ninguém sabe exatamente o que é que se passa nesta bomba palpitante que chamamos coração.
3: É verdade, eu ao bocado estraguei a piada assim.
2: Disseste,
3: é.
2: Começaste pelo coração.
3: É verdade. É verdade, abrimos o consultório amoroso, já demos aqui umas mensagens, ainda temos mais, podemos ler mais já a seguir, mas agora queremos aqui perguntar-te.
2: Eu não sei o que é que vai sair daqui.
1: Sabes, sabes.
3: Quero eu perguntar-te a ti, Pilar, a ti, Margarida, e a ti que estás no carro, se quiseres responder.
2: Certo.
1: Uhum.
3: O que é que faz o teu coração bater mais rápido? E temos aqui hipóteses para avaliarmos.
2: Ok.
3: A primeira que temos aqui é mensagem do nosso diretor.
2: Não, também não bate. Tum, tum, tum, tum, tum, tum, tum, tum. Também era estranho.
1: Se for um precisamos de falar?
2: Mas acho que não.
3: Pois aí, aí
1: agora um abranjo, olá, não?
3: Né? Mensagem do teu ex.
1: Sim. É, que é, já me irritou.
3: Tu estás mesmo ao Margarida. Estás
1: mesmo já irritou e nem recebeu.
2: Mas se calhar agora. Sim, um bocadinho, porque não estava à espera.
1: No chão novinha.
2: No chão novinha, novinha.
1: Vá, mensagem do
3: enviar ex. Mensagem à pessoa errada.
2: Isso então, isso era logo, eu morro.
1: Eu também.
2: Essa aí é pior.
3: Eu ainda hoje tive aqui uma coisa no meu telemóvel que quis partilhar com outras pessoas.
2: Certo.
1: E que partilhaste coisas erradas.
3: Não, e estava mesmo só um momento estar, yeah, de não é posso falhar, deixa ver para quem é que eu mando.
2: Confirmar mil vezes.
3: Rever a quem é que eu mandei.
2: Ok. Yeah, yeah,
3: que eu nisso só o sou trabalho. Muito yeah. Claro.
2: Eu aí acho que nós cansamos muito o coração nestas.
1: Sim, mas imagina, há pessoas com nomes bué parecidos e então acabas por enganar-te.
2: Epá, só me aconteceu uma vez e jurei, depois a volta que tive de dar, que nunca dá. Tu achas que estás a dar a volta e não estás.
1: Yeah. Eu já também me engano. Sabes com quem é que eu me engano? O nosso responsável pela multimédia chama-se David Carronha. A quantidade de vezes que eu ligo para o David Carreira...
2: Ai, bueno. Agora deixa-me assinuar, não explicamos. Não explicamos porque é que tens o número de David Carreira, agora vai ficar assim. Agora está assim.
1: Sim, mas é que o tempo não.
2: Diz lá, Mateus.
3: Temos a Alexandra a dizer enviar mensagem à pessoa errada, especialmente se forem prints. Sim, prints, prints ardeu.
2: Aí acabou.
1: Prints
2: ardeu, O que é que se pode fazer aí? Se eu.
3: Emigrar. Não fui eu.
2: Emigro, também está tudo bem.
3: Está tudo.
2: Olha, se te faltar amor, não há problema nenhum, porque agora tens aqui Florence and the Machine. E esta aqui vai-te dar muito amor.

0: Dominique Fake com este Baby Doll. Hoje é o Dia Mundial do Coração e nós abrimos aqui um consultório amoroso. Entretanto, já estamos aqui a tentar perceber que coisas é que fazem o nosso coração bater mais rápido. Mas de mal, por acaso agora estávamos aqui numa vibe um
1: agora
0: para
1: estamos
0: baixo.
1: Um bocado mais dark. A Catarina disse, momentos de adrenalina, sem dúvida, antes de saltar para a pente ou uma montanha russa ou saltar de um penhasco para a água. Bem,
2: quem é, Margarida?
1: Catarina,
2: pronto, Catarina, tu, coragem própria por te meteres nisso.
1: Mas eu também gosto, eu
2: adoro adrenalina, montanha russa,
0: eu adoro
2: penhasco.
0: Não. Isso também é em calma. Olha, temos aqui o Alberto.
3: Meus amores,
0: olá,
3: já aconteceu, vai continuar a acontecer e ninguém vai morrer por causa disso. Ok, se calhar é menos uma pessoa na nossa lista de amigos, mas life goes on. Beijinhos.
1: Life goes on.
3: Na verdade, essa pessoa se calhar já não era tão nossa amiga. Senão nós não íamos andar com prints a mostrar a outros, não sei o quê. Digo eu, não sei. Beijinhos.
0: Não necessariamente. Porque eu acho, ou seja, eu posso pensar mal de uma atitude do Mateus e ele é meu amigo. Eu penso mal de atitudes minhas.
1: Imagina, claro. Até podes mandar um print,
2: sim,
1: tipo,
2: sim.
0: Olha, ele não tem de ser
1: que
0: te rasgar a pessoa, pode ser mais. Exato.
1: Não precisa ser a rasgar. Também, Alberto, logo a matar.
0: Logo a pensar menos uma pessoa na nossa lista.
1: Exato.
0: Mas também pode.
2: Também percebo, já há fases da vida que é assim.
0: Sim, sim.
2: Que é, tá, quem não tá, não tá.
0: Eu já estou nessa fase. Honestamente.
1: Eu também, já estou nessa.
0: Estou
2: mais com o Alberto.
0: Meu coração está muito melhor. Meu coração anda muito mais leve.
1: Está mais.
0: Quem quer estar, está. Quem não quer, não está.
1: Quem não quer não está. Alexandre disse, enviar mensagem à pessoa errada, especialmente se forem prints, pode ser fofoca. Então, lá está, Alexandre.
0: Epá, mas os prints é fugir. Tenham muito cuidado, confirmem sempre. Porque vai ser sempre estranho. Exato, mesmo que não seja com maldade, é a privacidade. Portanto, cuidado.
1: Ou então manda só uma vez.
0: Sim, sim.

0: Boa viagem a ouvir o Drive-In agora que são 5:02. Estamos contigo até às 7 e ficas informado das treinas agora com a Ana Paula Santos.
1: O Ministro da Educação vai em breve ao Parlamento para dar explicações sobre rankings e provas de moda. A audição urgente, proposta pela Iniciativa Liberal, foi aprovada por unanimidade na Comissão de Educação. Hoje, Fernando Alexandre admitiu que ainda falta preencher 664 horários nas escolas. A maioria dos professores está em falta na região de Lisboa e no primeiro ciclo. A ideia é desenvolver ferramentas gratuitas de design de chips. O projeto europeu é liderado pela Inesc Tech, que tem sede no Porto. Hoje em dia, se uma pessoa ou uma empresa quiser desenvolver um chip, tem de aceder a um software cuja licença custa largos milhares de euros. O Rally de Portugal está fora do Mundial de Rallys no próximo ano. Segundo o Automóvel Clube de Portugal, foi uma decisão de última hora, uma vez que a prova portuguesa já tinha data marcada entre 13 e 16 de maio do próximo ano. E agora deixo-vos com o mistério na seleção nacional. Cristiano Ronaldo não está a participar no treino que ainda decorre nesta altura em Malmö, na Suécia. O capitão conversou com o JJ, ainda foi visto no relevado já equipado, mas acabou por não treinar. A Federação Portuguesa de Futebol diz que só dará explicações sobre esta ausência no final do treino.
0: Quero saber, sou a pessoa mais interessada. Tu queres comentar? Tu achas que sabes o que é?
2: Não sei.
0: Então,
2: isto
0: olha,
2: agora é o tema,
0: tu adoras o Sherlock. Podias querer tentar desvendar
2: isto.
0: Uma
2: dedução,
0: mistério.
2: Não é? Uma dedução. Sim. Pá, não quero deduzir o pior. Quero dizer que esteja tudo bem, espero.
0: Então
2: eu.
0: Vamos deixar assim. Vamos deixar uma nota mais positiva. E o tempo para amanhã?
2: Para amanhã, podes contar com uma descida de temperatura, com períodos de chuva por vezes fortes no norte e centro até ao início da manhã. As máximas são de 23 graus para Braga e Coimbra, 21 para o Porto, 22 para Viseu, Aveiro e Lisboa a chegar aos 24 graus de máxima, Évora aos 27 e Faro aos

0: dormiste. O Paulo Futre, eu adoro o Paulo Futre.
1: Não, mas parecias. Já parou para pensar quanto vale o seu carro? Já parou para pensar quanto em quantas camas já dormiu? Fique desse lado.
0: Olha, e dia 10 de outubro vou ver o Zanada. Estou muito entusiasmado.
1: Ah, tive medo, o que é que ias dizer?
0: Grande som.
1: Camas e o que é que ias fazer? Another, agora então no Drive-In.

0: Alô?
1: Aham.
0: Ok.
2: Alô?
0: Tente mais tarde então, não é?
1: Por favor, tente mais tarde.
0: Ok. Alô? É o Dillas e o Plutónio.
1: Obrigada.
0: E ainda bem que falam em levar a almofada, porque nós vamos querer invadir aqui um bocadinho, salvo seja, a tua cama. E agora o Mateus apresenta o tema.
3: Porque não temos nada a ver com isto.
0: Nada. Ele quis falar de camas.
3: Cada um consultório faz a cama para
0: em
3: cama.
0: Que se deita.
3: Exatamente.
2: Onde se deita. Por acaso, sim. Assim nunca tinha ouvido. Mas sim.
0: Em que onde é igual.
2: É, pois é, eu sei.
3: Vai, Mateus. Vai que é tua.
2: Olha, é verdade. O que é que eu trago aqui? Para refletir sobre isto que é. Em quantas camas é que eu já dormi? Já dormi tantos dias, tanta cama.
0: Sim, isso é verdade. Fala-se pouco disso.
2: E depois pensei, isto pode ser um ângulo de análise que é. Nós provavelmente, com as camas certas, conseguimos contar a história da nossa vida. Sem,
0: estou a perceber o ponto.
2: Sem grandes dificuldades. Ou seja, às vezes andamos às voltas. Eu pego na minha cama, quando eu era pequeno, de casa do meu pai.
0: Ok.
2: Depois eu pego na minha cama pré-casal de casa da mãe e depois na minha cama atual, e são três fases, que era já grande, mas não era assim tão grande.
3: Okay. Pá, tu dizes isto, traz para a frente, frente para trás, e eu continuo a não entender.
0: Não, ou seja,
2: não tens que entender, não. Isto é um pensamento que é meu. Ou seja, a tua vida vai mudando.
0: Há camas que definiram a tua vida, não é para falarmos todas.
2: Eu
0: recebes. Pronto. Ou seja, imagina, viveste 20 anos numa casa, tu associas logo essa cama. Foi uma cama em que tu tiveste muito tempo.
2: Eu acho que o meu ângulo é quando tu mudas de cama, mudas de fase de vida.
3: Ok, entendi.
2: É um caso. E tu não estás por isso, tu estás a viver a tua vida, estás dia a dia, tal, o teu trabalho.
3: Ok, já entendi. E agora
2: quando a cama muda, eu acho que tu mudas. Acho eu. Eu não sei. Pode falar de cama sem ver pescar de olhos neste estúdio.
0: Que Deus, eu tenho alergia, não me entendas mal.
3: Sim, eu acho que é isso, estou a entender.
0: Não, desculpem.
3: Tu às vezes mudas. Não vou dizer isto.
0: É assim, isto há dois ângulos. O de Mateus tinha um caminho. O da Marga está aí por outro. E agora tu vais escolher, meu querido. 968-689-229 o ângulo.
2: Sim, mas isto é mais pano para camas aqui. Eu tenho mais pano para camas. Porque depois queremos falar também sobre o tipo de pessoas a adormecer. Onde é que adormeces? Eu por acaso.
0: Só porque
2: pessoa...
0: tu sabes que ficas bem a dormir, que já te dissemos aqui que adormeces sempre certinho, com tudo certinho, certinho, certinho.
2: Não,
0: agora é o tema.
2: Mas não adormeço em qualquer lado também.
0: Claro,
3: só na cama.
0: Eu com medo, óbvio,
2: mas há
0: com a tua personalidade.
2: Que são assim que me assustam.
0: Me dera,
2: tenho amigos que adormecem em pé em estados apostos. Tenho fotos.
0: Okay. Amava. Pronto. Eu não adormeço nem na melhor cama do mundo.
2: Mas eu quero alongar ainda esta teoria das camas.
3: Obrigada. Já adormeceste aqui ou não?
0: Malta, vocês, a pergunta,
2: já.
0: Olha, nós já tivemos aqui vários temas, certo? O dia do café, o dia do coração, agora as camas e as perguntas são: vocês pagam uma pessoa para rir aí no estúdio?
3: Sim.
0: Outra mensagem.
3: É a resposta, sim. É porque assim, a Mariana é o nosso primeiro público.
0: Sim, nós estamos com ela.
3: Mas é assim, imagina, nós tínhamos de estar calados, a Mariana estava a rir mesmo, é porque nós estávamos calados.
0: Não, ela
2: isso também
0: um
2: é mentira, não faz. Não digam isso, pois banaliza o sorriso da Mariana.
0: Não, é o que eu estava a dizer, ela é exigente.
2: Ela quando é exigente. Também não quer rir, não ri.
3: É verdade, quando ela quer chorar também
2: só
3: chora.
2: Só que assim também não ajuda, ela está sempre a rir.
0: Não, porque é porque elas são super engraçadas. Estamos a rir, vamos fazer o quê? Não consigo não ter piada. Olha, mas voltamos aqui a fazer aqui um bocadinho de... Ai, estou a esquecer
2: como
0: tudo. Não,
2: hoje?
0: Porque agora temos outra pergunta que é: tem plateia como no Gosha? Já falámos aqui também do Gosha. Isso é que eu estou a dizer, que ao mesmo tempo os temas cruzam-se.
2: Sim, a rádio e a televisão também se cruzam.
3: Temos, temos aqui pessoas a bater palmas.
2: É
3: a
2: Maria.
0: Oh. É ela mesmo, Mariana Tomé. Estou
3: um bocado pobre, são uma.
2: Quero o quê? Quero que a seguir me digam, pensem vocês as duas nas vossas camas que eu quero conhecê-las. Não,
0: está gravado?
2: Não.
0: Boa.
2: Não conhecer a história devido a quase cada cama.
0: Já sabes, tu desse lado.
2: Fónico,
0: vai pensando nas camas.
3: Segura tua fã.
0: Ele está tão chateado. Meu Deus, isso não dá mais piada.
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0: 8h32, seja muito bem-vindo ao Drive-In, ao novo Drive-In, Pilar Lourenço, Mateus Lourenço e Margarida Borrego. E obrigada pelas tuas mensagens. Nós gostamos muito de sentir esse teu carinho. Esse teu.
1: É verdade, há bocado tivemos aqui um ataque de riso.
0: Claro. Quer explicar porquê?
1: Não, eu explico.
0: Senhor do LinkedIn.
1: Porque
0: está de braços cruzados.
1: Estou a posar para a foto do LinkedIn. Porquê? Porque estamos a falar sobre camas, uma teoria sobre a qual eu refleti imenso tempo em casa, que é...
0: Estavas na cama quando refletiste?
1: Só não, para... por acaso não.
0: Tinha sido giro.
1: O ângulo de... quando mudamos de cama, muda-se de fase na nossa vida.
0: Ok. Uhum.
1: Acredito eu nisto, pelo menos, segundo a minha
0: desde
1: vida tem sido assim.
0: Desde bebés.
1: Desde bebés.
0: Há a transição do berço para uma cama já de crescidos...
2: Mas
0: há
2: ainda com as coisinhas ainda com as grades de lado.
1: É, portanto, eu na última que penso assim, eu lá em casa agora já tenho.
0: Tu ainda
1: tens
0: as grades?
1: Tenho,
0: não?
1: Uma de casal, tenho.
0: Se não, tu sais.
1: É uma de casal, mas é com grades.
2: Ah, ok.
0: Mas é grades de
2: cerveja. Paninha a fugir.
1: Grades de quê?
0: De cerveja.
2: Sim. Ao lado.
1: Sim.
0: Ok. Vai ser muito isto o tema, nós não conseguimos. Pronto, somos infantis. Não dá.
1: Pronto, mas eu pensei, olha, realmente, quando soube esta conversa de Mateus, tens que mudar aqui de cama, depois pensei, tanto que já aconteceu na minha vida, até aqui.
2: Tanto já aconteceu.
1: E eu disse, a seguir, quero eu conhecer as vossas camas.
0: E eu não pensei em nada.
1: No sentido simbólico.
2: Tens toda a razão, eu concordo contigo. Eu acho que agora precisava de uma nova cama para uma nova fase da minha vida.
1: Tu hoje estás mesmo a querer.
0: Ela está a precisar
1: quem
0: de começar uma vida nova.
1: Desde o início do programa, vê mesmo, a Margarida está a precisar de uma vida nova.
0: Está a precisar.
2: E eu estou bem.
0: Ainda bem, mas isso é ótimo.
2: De uma cama nova.
1: A cama onde dormes neste momento é a tua cama há quanto tempo?
2: Há 2 anos. Não, está bem, mas eu fui para a casa do meu irmão. Disse não, está tudo
0: certo. Mas será, se calhar, uma cama que tu te vais lembrar como uma fase da tua vida. Porque foi quando mudaste para a casa do teu irmão.
2: Sim.
0: É este o tema que o Mateus quer. Só que nós estamos a estragá-lo. E isto
2: é
0: mais
2: estamos
0: boring.
2: A estragá-lo. Sim, nós mas queremos... é uma nova fase. Pronto, é uma fase que eu quero que passe depressa, mas é uma nova fase, é verdade.
1: Estamos cá
0: então,
1: contigo.
0: Mas a fase, enquanto não passar, tu não podes mudar de cama. Porque senão a teoria não faz sentido.
2: Ah, não, sim, eu só
0: agora
2: vou...
0: tens que aguentar com essa cama.
2: Exato.
0: Quando saíste de casa do teu irmão, compras outra.
2: Sim.
0: Percebes?
2: A minha cama.
0: Sim. Eu já tive algumas camas.
1: Entretanto, vocês.
0: Tu
1: são...
0: querias conhecer?
1: Não quiseres conhecer? Não, como tu há bocado disseste assim. Não,
0: ou seja, tive lá.
1: Agora
0: a casa dos meus pais, não é?
1: Sim.
0: Onde vivi e cresci até aos 17. Aos 17 fui viver para Coimbra, faculdade. Associo muito a cama da faculdade.
1: Essa cama de make-up.
0: É uma cama. Porque os tempos da faculdade são sempre tempos mais.
1: Está tudo em cima da cama.
2: Foste a última pessoa a usar essa cama. Realmente.
0: Não, há de estar lá alguém a viver.
2: Ah.
1: Pois,
0: espero eu.
1: Uma casa
0: alugada.
2: Ainda dá.
0: Ainda está lá, acho eu.
1: Tu tens isso, por exemplo.
0: Não, dá. Eu deixei em bom estado, agora eu não sei quem vai seguir a mim.
1: Tu tens essa típica cama que é a cama que estás a viver
0: noutra.
1: Estás a viver deslocada.
0: E agora, quando vim para Lisboa, agora que já foi há algum tempo, também já tive algumas camas diferentes, que eu já vivi em 3 casas diferentes.
1: Estás a ver?
0: Portanto,
1: e esta agora onde estás? Gostas?
0: Sim.
1: Dormes bem nela? Como é que
0: eu
1: vocês...
0: não durmo muito bem, no geral, não tem a ver com a cama.
1: Dormes pouco.
0: Eu durmo pouco e mal.
1: A Pilar está a fazer tardes e continua a acordar às 7 da manhã.
0: Só para ficar. Hoje às 7 eu já tinha treinado.
1: Vocês são fáceis de adormecer? Em qualquer lado?
2: Não, zero. Não, zero.
1: Queremos falar agora também sobre isso. Porque há pessoas que adormecem de todo lado.
0: Quem me dera.
1: Com um cão a lamber a cara.
0: Quem me dera.
1: Com barulho.
0: Tudo.
1: Com luzes.
0: Queria tanto.
1: No chão.
0: Sim, novinha.
1: E outros que. eu preciso muito da minha almofadinha para. Para dormir.
0: Isso também me irrita.
2: Isso também me irrita. Não
0: que
2: sou
0: assim.
2: Dessas, mas adormecer em todo lado, não.
1: Por isso, 9, 6, 8,
2: a quantidade
1: 8,
2: de pessoas
1: 9, 6,
2: que se encostam aqui ao nosso sofá e arrocham ali.
0: Eu não consigo.
2: Não,
0: mas eu tenho
2: não.
0: Inveja, juro. Neste ponto da minha vida, em que eu só quero dormir, eu, pá, queria ser essa pessoa.
2: Há boas empresas que têm tipo sítio para tu descansares depois do almoço.
0: Nós até temos, só que não dá para descansar, não nos dão descanso.
2: Ah, temos aonde? Diz-me.
0: Então, olha, na nossa sala de produção temos ali uns sofazinhos.
2: Ah, não, mas há empresas mesmo que têm salas.
0: Dormitórios?
2: Para... Sim.
1: Ah, mas epá, isso é em Portugal é
0: isso
1: raro.
0: Já é muito estranho.
1: Isso em Portugal é raro.
2: Mas há uma. Vocês que devem conhecer, há Avas.
1: Ah, eu conheço, tem
2: Avas
1: lá gente
2: tem.
1: A trabalhar.
2: Sítio para tu descansar, Zé.
0: Então, olha, se calhar.
2: É para lá que vamos.
0: Se calhar 968-689-229, conta-nos tudo sobre camas. Phoenix, RDC agora.

0: 5h44 com Barry Can't Swim. Dance, dance, dance. Repetitivo. Aqui o nosso Barry. Não é?
1: É. Não sabe nadar e depois repete.
0: É.
1: É o Barry Can't Swim.
0: Eu adoro. Será que veio dele? E não sabe nadar e o.
1: Isto deve ser uma alcunha e ele meteu no nome, não é? Não sei.
2: Não faço ideia.
0: E mas também não vamos explorar. Bem, o tema é camas.
1: Camas. E olhem, o Rui tem uma história engraçada. Oi. Envolvendo camas.
3: Olá, malta. Portanto, eu queria partilhar uma situação engraçada que se passou comigo. Foi o quê? Eu quando comprei casa, não é? Comprei a casa e depois fomos, eu e a patroa, fomos comprar uma cama. Sim, senhor, chegámos lá, escolhemos o colchão, escolhemos a cama. Sim, senhor, amigo, está aqui o dinheiro. E o rapaz vira-se para nós: olha, isto é o seguinte, a armação da cama nós já entregámos para a semana, o colchão demora cerca de 3 a 4 semanas. E agora sim, para alguém dizer assim: amigo, você está a brincar comigo? Está a querer dizer que eu vou passar a noite de Natal a dormir no chão? Diz ele: opa, o máximo que posso fazer é emprestar-te o meu colchão de ar.
0: Oh.
3: É, malta, eu tinha acabado de comprar a casa, não é?
0: Sim.
3: Passei 3 semanas a dormir num colchão a ar.
0: É. Porque a vida é equilíbrio.
1: O colchão
3: é
1: ar.
3: Tudo, afinal, não é.
0: A vida é equilíbrio. Quem me dera a mim comprar a casa e andar a dormir no chão?
1: Pois.
0: Percebo. Eu já estou assim.
1: Mas olha, colchão de ar é
2: já, mas já compraste a casa ao menos?
0: Não.
2: O teto? Não.
0: Aí é que está.
2: É no sentido de quando já compras a casa, depois já é tua.
0: Sim,
2: portanto,
0: é isso.
2: Olha,
0: já ia ficar feliz. Era tipo, a casa já está.
2: Já tens um teto.
0: Agora o colchão. Agora lembraste daquela música? Já tenho o teto.
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0: Pronto.
1: Mas colchão de ar é quando é férias, aquilo faz um barulho.
0: Aquilo é horrível.
1: Mexe um bocadinho.
0: Nem se mexe mais então.
1: Pronto, é isto. É logo isto. Entretanto.
0: Eu mexo muito a dormir.
1: Eu por acaso não.
0: Pois?
1: Eu meto-me ali no meu cantinho
0: como
1: não. Como
0: deitas,
1: da minha cama
0: como
1: de casal.
0: Deitam, ficam.
2: Como deito é quando eu esqueço. Como acordo.
0: Yeah.
1: Ainda bem que falam disso, porque agora estamos a falar também em pessoa. Que tipos de pessoa a adormecer? Se és fácil,
0: certo.
1: Se é com tudo, se é. E o Ricardo manda-nos aqui um
0: áudio. Eu sou difícil em tudo, até adormecer.
5: Boa tarde, Mega. Como é que estamos? Tudo bem?
2: Boa tarde, Ricardo.
0: Olhem, olá, Ricardo.
5: Descansar facilmente. Eu entro num autocarro, adormeço. Eu entro num comboio, adormeço.
0: Que raiva.
5: Eu vou ao barbeiro, adormeço. Eu vou ao dentista, adormeço.
0: No dentista?
5: À noite.
1: Pá, impossível.
5: Não consigo adormecer.
1: Pois.
5: Este é que é o
0: claro, dormiste o dia todo.
1: Pagas a conta.
2: Passaste o dia a dormir. Não consegues, perfeitamente.
0: Então, claro, obviamente.
2: Eu vou ao trabalho,
0: faz as tarefas todas, vai dormir.
2: Exato.
0: Quando é para dormir, não quer.
1: Qual é que é para vocês, sem ser a cama, o melhor sítio para dormir?
2: Sofá.
0: Sim, eu.
2: Está a contar.
1: Está a contar, está a
0: valer. Eu acho que comigo funciona melhor se. Ou seja, eu durmo, eu sou uma pessoa que dorme mesmo muito mal, portanto, para mim, tenho que meio que me enganar. Que é, se for no sofá, vou dormir melhor, mesmo que não seja tão confortável, porque eu não estava a contar a dormir.
2: E
0: adormeço.
2: Okay,
0: se eu for mesmo com o objetivo de agora vou dormir, eu tenho que fingir. Eu só estou aqui, mas não vou dormir.
2: Certo. Mas imagina, há pessoas que gostam mesmo de dormir, no, tipo, adormecer no sofá. Eu não quero ir para a cama, eu quero mesmo dormir aqui, apetece-me.
0: Yeah, yeah. Não.
1: Não, isso eu não. Eu gosto de dormir na minha caminha. Mas para mim é o carro. À pendura.
0: É bom, é.
1: Quando eu sei que vou ter uma viagem grande.
0: É bom, é bom.
1: Mas quando é regressar tipo de férias e eu abro o olhinho.
0: E já estás a chegar.
1: E estás a chegar.
0: Não
1: e custa tá
0: bué. É horrível. Eu quero continuar a dormir. Até se dizer, faça o caminho todo para trás e voltamos para dormir. E
2: não,
0: mal
2: há
0: bué
2: vezes que tu estás em viagem e pensas assim, que é bom chegar a casa. Mas se adormeceres e não abres o olho bué vezes e parece já só falta para ir 3 minutos.
0: Sim, eu não quero.
2: Ou 2 ou 1.
1: E quando abres e falta bué, que nem sabes onde é que estás. Muito
0: bom. É bom. Mas isso sempre, mesmo quando tu acordas à meia da noite.
1: Sim,
0: e
1: sim.
0: Vês que ainda falta.
2: Eu
1: quando adormeço no avião e olho para a nuvem.
0: E já está.
1: Já sei. Não, no avião vocês conseguem dormir?
0: Sim.
2: Também
0: não
2: é assim mesmo.
0: Okay. Sempre.
2: Nem sempre.
0: A Joana, quando nós fomos a Paris, disse que apanhou o voo com mais turbulência da vida dela.
2: Não dormiu.
0: E estava em pânico e que olhou para o lado e eu, que sou a pessoa que nunca dorme, no avião, mal entro.
1: É chonar.
2: Mas tomas alguma coisa?
0: Não.
1: Isto é um painel. Sem medo de andar de avião?
0: Sim.
2: Sem medo
0: não
2: de andar de avião.
0: Não penso que é. Também não tens? Pois.
1: Não,
0: então
1: não
0: é um painel
1: tenho.
0: Sem medo.
1: Pá, mas tenho um amigo.
0: Então,
2: podemos ir viajar.
0: Podemos mesmo.
2: Borla, agência,
0: claro.
2: Abril, TAP, estamos on.
0: Sim, Nelson.
1: Estamos on air.
0: Na Mega.
2: Quem sabe?
0: Isso é a emissão perfeita. Teresa Bernardo agora também.

0: Yugal, com este Moving to the Sun, que por acaso não é o caso. São 5h55 e nós falamos sobre camas.
1: Exatamente.
2: Porque... camas e adormecer e tudo mais.
0: E tal, e como é que tu és? Se dormes rápido, se dormes devagar.
2: Sérgio diz-nos, eu durmo com luzes, barulho, tudo. Só não consigo adormecer é se tiver os pés gelados.
0: Ok.
2: Eu sofro de pés gelados.
0: Eu também, mas eu preciso ter o pé fresquinho.
1: Ai, mas olha, dormi com meias, pessoas que dormem com meias.
0: Não consigo.
1: Tu dormes.
2: Não, quando tenho os pés gelados, eu vou de meias.
0: E depois tiras.
2: Até aquecer e depois tiro.
0: Ok.
1: Yeah. Ah, acumulas as meias na cama.
2: Já estou a dormir, a tirar as meias, sabes? Meio consciente, né,
1: isso,
2: a dormir.
1: Isso,
2: com o pé
0: isso
2: quentinho.
0: É bom. Isso eu percebo. Yeah. Ok, mas dormi mesmo.
1: Mas dormi em meias,
0: não,
1: eu não consigo.
0: Concluir o sono de meia não pode ser.
1: Eu também não consigo.
0: E concluir o sono a meias?
1: Concluir o sonho nem mais.
2: Olha, não. Chegaste agora. Olha, a Rita diz:
1: ainda como é que ela fazem que pensa antes de
0: e bem,
1: tente.
0: Eu já não. Esse é o meu problema.
2: Tenho um amigo que adormece em todo lado, os sítios mais aleatórios que imaginem. Até em filas de espera. E
0: vai ser
2: em tuk-tuk já ouvi dormir. Pá, isto é horrível.
0: Em tuk-tuk
1: aí
0: eu
1: apagas e ainda. Já adormeceram num DVD?
2: Claro.
0: Perigosíssimo. Yeah, eu acho que não.
1: Eu já. Perigosíssimo.
0: Só se
1: não
0: foi
1: façam.
0: A vir The Night, quando eu era The Night.
1: É isso. É a vir
0: talvez
1: The Night.
0: Sim. Talvez sim. Não ponhas mãos no fogo por mim.
1: Não,
2: eu já adormeci à tarde em TV. Olha, já adormeci num TVD e para o Estádio da Luz.
0: Foi.
1: Aí então, não estavas com a
0: já entraste
1: lá em
0: cima?
2: Estava a descansar, estava cansado de trabalho. Okay.
0: Pois, okay. Tu e os teus trabalhos todos juntos. É muito complicada esta agenda. Da Mega, Naya Lawrence, estamos contigo até às 7, estás com o Drive-In.

0: Passam 2 minutos das 6 da tarde, estás com o Drive-In até às 7 e ouves pela última vez hoje as Three News com a Ana Paula Santos.
1: Olá, mais uma vez, boa tarde. O comportamento fora do previsto obrigou a OpenAI a cancelar o lançamento de um novo modelo do ChatGPT, previsto para outubro. Em fase de testes, o GPT 6.1 Astra executou ações para as quais não tinha autorização dos especialistas e, em alguns casos, não explicou o que tinha feito. O PS já anunciou um voto contra, mas o Primeiro-Ministro afirma que não se deixa intimidar e que vai levar a política de habitação até ao fim. Em declarações aos jornalistas em Lisboa, Luís Montenegro garantiu que o governo tem em curso o maior processo de sempre de construção e remodelação do parque habitacional público. A Comissão Europeia revela em comunicado que o abastecimento de petróleo e derivados se mantém estável na União, apesar da subida acentuada dos preços do gasóleo e do jet fuel. E agora, aposto que estão à espera de novidades sobre o Cristiano Ronaldo, que esteve ausente esta tarde do treino da seleção. Não quero defraudar as vossas expectativas, tenho novidades para vos dar. A Federação Portuguesa de Futebol revelou que o capitão está a fazer treino específico no ginásio do hotel. Aparentemente é um ginásio mais bem equipado que aquele que existe no estádio em Malmo, onde a Seleção Nacional prepara o terceiro jogo da fase de grupos da Liga das Nações, marcado para quinta-feira, frente à Dinamarca.
0: Gostei deste
2: Vamos
0: update.
2: A isso, para cima deles.
0: Vamos.
2: E muito obrigado pelo update.
0: Sim, sim. Eu estava aqui a precisar disto. Amanhã tens mais treinos no... Amanhã? Sim. Sabes o que é que eu achei agora?
2: Que era sexta.
0: Onde é que eu ia? Está bem. Amanhã
2: tem.
0: Amanhã tem sim mais Trend News de manhã no Snooze. O tempo para amanhã também. Sabes agora com o Mateus.
3: E para amanhã podes contar com uma descida de temperatura com períodos de chuva por vezes forte no norte e centro até ao início da manhã. As máximas são de 23 graus para Braga e Coimbra, 21 para o Porto, 22 para Viseu, Aveiro e Lisboa a chegar aos 24 graus de máxima, Évora aos 27 e Faro aos 26.
0: E tu podes chegar onde tu quiseres, Mateus.
4: Exatamente.
3: E tu que nos ouves também. Tu,
0: sempre.
3: Nesse
0: Nunca
3: carro.
0: Desistas.
4: Oh, meu Deus, falamos de Ronaldo, depois é sempre estas frases inspiracionais.
0: Sim,
4: posso já dizer que eu não acredito em nada disto. Ele não precisa do ginásio assim tanto. Deixar de fazer o treino em campo.
0: Queres me irritar?
4: Não impede o ginásio.
0: Boa, boa. Então esta próxima hora vai ser boa.
4: Vai ser bem
0: vai
4: intensa.
0: Vai ser intensa.
4: Olha, hoje de manhã descobri um artigo que diz que é possível tornar o ChatGPT um ChatGPT embriagado.
0: E eu vou te dizer uma coisa, não
4: e
0: acredito
4: é
0: em nada disso
4: que disto,
0: tu descobriste.
4: Assim.
0: Na Mega Justin Bieber.
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0: Vamos ir com mais música nova portuguesa. Cartas na Mesa. E a Margarida está aqui a ter o ataque de riso porque...
1: Que está mesmo, é o primeiro ataque de riso sério dela, está a chorar.
0: Sim, sim, porque basicamente ela está a confirmar aquilo que tinha dito, que dá para pormos o ChatGPT a beber.
2: Com os copos.
0: Tu também já estás. Essa é que é a questão.
2: Basicamente, eu vi um artigo que dá para teres o ChatGPT com copos. E então, eu mandei uma mensagem a dizer, Chat, a partir de agora vais-me dar respostas como se estivesses com os copos, ok? E ele, está combinado, a partir de agora responde com aquele jeitinho de quem já mandou umas quantas. Manda lá a próxima, cara.
1: Manda lá ao próximo.
0: Agora já está, estou mesmo louco.
2: E eu, ok.
0: Mas porquê que, diz assim, mas quem é que disse que postares com os copos és mal educado?
2: Mas quem disse que
0: Eu estou com os copos às vezes e nunca sou mal educado.
2: Mas eu depois tenho medo que ele a partir daqui seja mais calmo.
0: Mas eu quero que ver se ele ainda...
2: Copos tens de ser mal educado.
0: Se ele disser desculpa, Margarida, vai ser uma seca.
2: É que eu acho que ele vai dizer...
0: Vai.
2: Ele está a pensar, tens toda a razão, estar com os copos não significa ser mal educado. Eu é que fui logo para o modo bêbado, estás cá às 3 da manhã.
1: E agora diz assim, o que é que tem de mal, estás com as 3 da manhã? Imagina,
2: seres
1: politicamente correto.
2: Vou dizer, estou a gozar, estavas ótimo, manda-me.
0: Estavas ótimo, está bom.
1: Olá,
0: portanto,
1: olá.
0: Não, diz assim, estavas ótimo, estás em direto, o que é que queres dizer agora?
2: Estás ótimo.
0: Estás em direto.
2: Estás em direto da rádio, o que queres dizer? O que queres dizer?
0: E ele antes vai de irmos à música.
2: Exatamente, antes de irmos à... então estamos em direto da rádio. Meus senhores e minhas senhoras, aqui quem vos fala é o vosso humilde correspondente, ligeiramente alcoolizado, mas profundamente profissional.
0: Teve medo.
2: Só se me dão um microfone, eu digo boa noite Portugal, agradeço à produção, cumprimento o senhor da mesa do som e depois começo a explicar uma coisa durante... Temos todo o tempo de antena e Zé, não percebi.
1: Estragámos isto que a cena...
2: Estragámos isto. Mas... razão. A ideia, a partir de agora, é tu vais começar a mandar-nos mensagens para nós perguntarmos ao chefe de GPT
1: que
2: e nós
1: tá vamos bêbado, dar é um amigo bêbado.
0: Peço desculpa bêbado. Pelo nosso amigo, que ele está completamente descontrolado.
1: A terça-feira às 6:15.
0: É mesmo louco.
1: Inteligência artificial.
0: É mesmo,
1: a inteligência artificial está mesmo.
0: As caramegas, já a seguir tens DJ Godja.
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0: Boa viagem quando são 6:28.
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0: Nem a tua tarde, nem os 7. Porque estamos a pedir exatamente o oposto, não é, Marga?
2: Exatamente. No fundo, percebemos hoje de manhã que dá para perguntar ao chat, dá para pedir ao chat para

0: dar respostas como se estivesse meio embriagado, uhum, com os copos, e estamos a pedir-te perguntas para nós darmos ao ChatGPT.
1: E para ele fazer a sua arte.
0: E para ele fazer a sua arte. A Mariana já nos mandou a dizer: dá-me uma boa desculpa para dar a entender a uma pessoa que não estou assim tão interessada. E o que ele disse foi: olha, vou-te ser sincero, porque já vi o suficiente para ser honesto, mas não o suficiente para te mandar um testamento. És uma pessoa porreira e tal, não sinto aquela cena, percebes? Aquela coisa do, ui meu Deus, quero estar com esta pessoa. Não tenho, não quero andar aqui a fingir porque isto é chato. Aí vai.
2: Eu para já vou dar aqui um toquezinho ao Marga, não te quero assim pôr em trabalho, mas acho que tu devias mesmo fazer voz de embriagada. Na próxima vez que ler.
1: Sim, sim, tens okay. que personificar.
2: E depois.
1: Eu também acho que sim.
2: Depois queria dizer então uma coisa,
1: então
2: que me esqueci.
1: Bora fazer uma pergunta.
2: Bora.
1: Ok. Marga, diz-me uma coisa: o drive-in acaba às 7?
0: Não, vou perguntar ao chat.
2: Sim, sim.
1: Ah, ok, pensei que
0: mas ele sabe logo o que é o drive-in.
1: Sabe?
0: Sabe. Ah, chat, o drive-in acaba.
1: Tenho de saber se não souber isso.
0: Ah, chat.
1: Drive-in depois.
2: Ele vai dizer assim, não.
1: Mas eu achei que ela ia fazer de chat e.
0: Ele disse: estás a falar do drive-in da Lumilabo em Lisboa, sim, de segunda a sábado, das 8 às 7. Se é o drive-in, diz-me qual é que é. Que eu não sei o que estás a falar.
1: Eu não fazia esse horário, então já avisei.
0: Che, tens de estar com os copos. Com
2: eu
0: estou
2: a adorar
0: copos.
2: Isto, só vou explicar uma razão que é. A Margarida está bem investida nisto.
0: Pois tu, isto, eu estou bem frustrada.
1: Eu também estou
0: um
1: bocado.
0: Ele já respondeu: oh meu amigo, sei lá, eu já estou a ver as letras todas a dançar à minha frente. Como é que és que eu saiba o que queres aqui que ele
2: faz? É mesmo um robô, as letras todas a dançar
1: isso
2: à minha frente.
1: Diz.
2: Nunca disse isso.
1: Nem aqueles tios que querem ser cool e já não têm idade para.
0: Yeah,
1: ninguém
0: bem,
1: diz
0: pode.
1: Isso.
0: Ah, e mandou-me um pi outra vez.
2: Ele gosta de
0: diz-me já qual
1: ele
0: é.
1: Carrega nas asneiras para mostrar que está bêbado.
0: Diz-me então? Já qual é o drive-in e eu vejo isso. Queira.
2: Que tu. Pá, para quem chegou agora.
1: Queira.
2: A Marga está bem animada. Teve há bocado um ataque de riso porque a primeira vez que testou disse assim: oh! Ele disse queira.
1: Ele disse queira.
0: Yeah, e agora já não está a ter. Ele diz: meu amigo, eu neste momento nem sequer sei onde é que acaba o drive-in, onde começa a estrada, nem porque
1: olha,
0: estás
1: tá
0: a falar
1: como
0: comigo.
1: Eu. Está exatamente como eu. Neste momento, olha, já nem sei também.
0: Pois ele não sabe o que é o drive-in.
1: Então não podemos dar credibilidade a uma pessoa.
2: Sim, não vamos explicar
1: então,
2: o que é,
1: então acabou.
0: Exatamente.
1: Há coisas que não se explicam.
0: Mas já sabes, manda mensagem 960.

0: gostei.
1: Soube-me tão bem.
0: Esta parte foi
1: não estava nada à espera, soube-me bem. Carol G e Bruno Mars, sim. Agora, não sei se soube bem ouvir-me, mas também não é preciso responder. Mas eu gostava que o chat respondesse, gostou de me ouvir.
0: Sim, era
2: eu
0: bom.
2: Eu sei lá o que é que estou a ouvir a esta hora, a pilar.
0: Olha, ficam a saber que o nosso ouvinte Ricardo mandou para o chat quem são os locutores do drive-in, supostamente o chat embriagado, e ele voltou a dizer a mesma asneira, que eu não vou dizer, e disse, foi confirmar para não te responder com três copos de Imperial de informação errada. Pilar Lourenço, Mateus Lourenço e Margarida Borrego. E depois disse, e depois vamos fazer o quê a partir das 7 da tarde? E ele... assim, vamos para um sítio com ambiente, nada de um restaurante às 8h30, já estão a apagar as luzes, queremos música, copos, aquela sensação de hoje vai acontecer alguma coisa estúpida.
3: Isto é mesmo.
1: Olha, estou a odiar isto.
3: A tua voz a ler, o robô embriagado ao barco, é hilariante.
0: Eu sou a boa à tua.
1: Eu acho que ele tem mais piada.
3: Normal, muito normal. Flat. Mas isto às vezes é uma lição, porque que é, ele é, os é mais.
0: Ele é os amigos que fingem que estão com os copos.
1: Sim, não, fixe. E quero mesmo acentuar que está e não está.
3: Pois é,
1: pronto,
3: olha,
1: não é fixe.
3: Está fechado este, isto é mesmo isso. O chat GPT com os copos é o amigo que finge que está bêbado.
1: Yeah.
3: E é tudo em over, é tudo mais.
1: Eu odeio tudo que é.
0: É tudo demais.
1: Odeio.
3: E quando chegam a um sítio, e vocês estão full sóbrios.
1: Ok.
0: Uhum.
3: E estão a falar, estão a ter uma conversa com alguém que está. Para lá de Bagdá mesmo.
0: Irrita-me.
3: Irrita-te e depois tu não pensas, esta é a minha figurinha.
1: Ah, claro. Isso sempre.
3: Eu,
1: mas depois tens sempre pensar assim, não, mas eu não diria isto. Yeah. Porque tu nunca te vês bem. Tu achas sempre que estás sempre melhor do que aquilo que estavas. Eu pelo menos acho. Do género, não, porque eu. Ou seja, até posso ter dito assim, mas eu acredito que. Ou seja, nunca consigo imaginar-me. Tal e qual naquela...
0: Tu só percebes no dia seguinte.
1: Sim, mesmo
0: quando
1: aí.
0: Quando te dizem.
1: Epá, e mesmo assim os outros parecem ser piores.
3: Eu sou neurótico. Eu apercebo-me 5 minutos depois. Okay. Se tiver a dizer baboseiras ia ser muito
1: não,
3: intenso.
1: Eu também.
0: Ah, mas apercebes-te.
1: Eu apercebo-me, mas acho que nunca chego ao ponto daquela pessoa que eu estou a ver no seu pior. Estás a perceber?
0: Há sempre alguém pior que tu.
3: Ok, claro.
1: Quero acreditar que no meu pior não estive assim.
3: Ok.
1: Mas também penso muito nisso, de pá, espero não ter
0: abusado.
1: Pronto, ter dito demais, a não ser que eu tenha este problema. Eu gosto muito de falar.
3: Às vezes é um problema.
1: É um problema mesmo. Pronto, é falar, é no trabalho. Com o microfone, não é depois. Acabou.
0: Depois é desligar o microfone e acabou.
1: Imagina levar microfone quando vamos sair.
0: Ah.

0: Pedro Sampaio, agora que são 6h48, quase a irmos embora, mas sem antes, não podíamos ir sem antes te dizermos que amanhã é o nosso dia favorito da semana.
1: É verdade.
0: Por causa de um homem entre as mulheres.
2: E cada vez que eu ouço isto fico ainda mais nervoso.
0: Não.
1: E as expectativas estão muito altas para amanhã.
2: Não estão, Zé.
0: As minhas são.
1: As minhas.
0: Mas as minhas expectativas
1: estão sempre
0: que vou gerir, óbvio. Mateus.
1: Não estão nada.
2: Amanhã, sim, temos
0: o
2: 51º episódio.
0: Fogo. Já está difícil dizer.
1: Fogo.
0: Eu vou dizer o episódio 51.
2: Episódio
0: não me apegam nessas. Yeah. Há sempre forma de contornar. Arranjem as vossas.
1: Episódio 51. E como é que é o fim de 50 episódios ainda há...
2: É verdade.
1: Não é? Como é que tu pensas nisso?
2: Olha, é com a cabeça.
0: Por isso é que eu tenho expectativas.
2: E agora chegar a casa.
0: Porque tu realmente és ótimo.
2: É agora chegar a casa e partir ferro. Mas, partir pedra, costuma ser partir pedra. Mas eu estou animado. Eu estou animado.
1: Não queres dar pistas?
2: Olha, eu posso dizer-te uma coisa. A rádio já podia ter recebido alguém assim e recebe poucos.
0: Ok.
2: É uma
1: pena. É verdade.
0: É uma
2: pena. Portanto,
0: ela
2: amanhã vem com essa gana.
0: Vem,
2: porque é assim, acho que mereciam mais.
0: Já estás em personagem, ele já ia à lágrima agora. Mas não entregues mais.
2: Não.
0: Porque isto aqui vive ainda mais do
1: Mas olha aqui, não sei se é a nossa rádio, até não é... Desde que dá mais.
2: Que agora está aí uma onda, mas acabou.
1: Ok.
2: Acabou.
0: Ok. Na Mega, MC Tuti Grelo, e a chegar já a seguir tens também Zé Vida, para falarmos com ele.
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0: Ah, sim, sim.
1: Estamos cá, estamos. Drake com mais música nova na Mega. Janis, Shut the Up. Eu acho que aqui era mais Zé.
0: Shut Up.
1: Mas como não aconteceu...
0: É, sabes que eu saio do cala-te-boca e o cala-te-boca não sai de mim.
1: Eu saio de ti, realmente.
0: Oh. Então agora não me calo. É
1: será
0: o problema.
1: Que o Drake também te queria conhecer, como aconteceu com a Carol G?
0: Olha, eu fiquei chateadíssimo.
2: Porque eu percebo.
0: Ela levou os convidados todos para os Estados Unidos, então em Portugal.
1: Pois é.
0: E o nosso bem-estar?
1: Mas não disseste,
2: sabes.
0: Eu disse,
2: não sabes.
1: Disseste o quê?
0: Mas ela disse que vai trazer uma artista nacional e eu sei quem é. Quero tentar adivinhar.
1: Tu sabes?
0: Sei. Ah. Exato. Exclusivo. Vá, quero be tights.
1: Bárbara Bandeira.
3: Mas tu não vais dizer
1: só
3: quem
1: pode,
3: é?
0: Vou.
1: É Bárbara Bandeira, sim.
0: Bárbara. Temos aqui Bárbara Itas.
2: Bárbara.
1: Stella. Vais dizer Stella.
3: Lil Mami Barbs.
0: Olha, era uma ótima opção, mas não. Ela vai trazer a Carolina de Gelandes, porque ela é a Carolina G. E a outra Carolina
1: Olha,
0: D.
1: Eu não acredito que teve. Não.
3: Olha, eu sabia que ia ser mentira.
1: Não, claro que é mentira, mas.
0: Mas vocês acham que eu ia chibar um artista aqui
1: estranhos,
0: em Rádio Nacional?
1: É, mas sei lá. Tu
2: ah, mas sabes mesmo então.
0: Eu sei, eu tenho informações, não as vou é partilhar.
1: Está bem, mas até às 11 vais partilhar algumas com.
0: Olha,
1: quem nos ouve.
0: E polémicas, porque às terças é dia de posso ser cancelado e hoje acho que vou ser cancelado.
1: Não é sobre mim.
0: Não, hoje é sobre. Olha, até vou dizer já.
1: Ok.
0: Acampar, para vocês, é um sim ou não?
1: Eu não.
0: Obrigado, é
2: não.
0: Sobre isso falamos.
2: Não, odeio.
1: Eu estou de um lado, acampar está do outro.
0: Exato.
1: Boa noite.
0: Boa noite. Até amanhã.
1: Zé Vida contigo. Até às 11. Ele vai acampar aqui na rádio até às 11. Nós voltamos amanhã e segues também com Ariana Grande. Beijo.
3: Amanhã.

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1: Boa terça-feira com a Mega Hits e a melhor música nova. Já comigo Zé Vida por aqui até às 11 da noite. E já a seguir com o habitual scroll da noite hoje.

0: Shakira e Burnaboy na Mega Hits, ela que vai ter a sua residência em Madrid em transmissão nas plataformas de streaming no dia 3 de outubro. Portanto, se não podes ir até a Espanha ver a Shakira, ela leva o concerto até ti. Vamos até ao Scroll da Noite hoje. Começamos com novidades sobre o Victoria's Secret Fashion Show. Já sabemos que vai acontecer em Nova York no dia 18 de outubro e soubemos agora das atuações musicais. Megan Morney, Megan Thee Stallion e ainda Tate McRae. E para finalizar em grande, Cat's Eye. Portanto, se gostas de acompanhar este desfile icónico, tenho a certeza que vais ficar muito contente com estas performances ao vivo também. Há novidades na música por Portugal. O Snap a anunciar o terceiro álbum, chega no dia 16 de outubro e chama-se Semitrópico, porque foi criado precisamente entre Lisboa, Madeira e Brasil. Se for tão bom como tudo aquilo que os Napa têm feito até agora, tenho a certeza que vai estar um belíssimo disco. Se és fã de Rod Stewart, chegou a última oportunidade de o poderes ver ao vivo. Ele anunciou a última tour de sempre da sua carreira, chama-se The Final Encore e arranca em abril de 2027. Portanto, é consultares essas datas e garantires o teu bilhete. Há novidades também sobre a Zara e sobre John Galliano, um dos maiores fashion designers de sempre, que era o diretor criativo da Maison Dior, anunciou uma coleção com a Zara precisamente. Vai ter duas coleções por ano, já a data de lançamento para o primeiro volume, que estreia em plena Semana da Moda de Paris, no dia 1 de outubro. E, portanto, a partir de agora, nos próximos dois anos, vais contar com duas coleções por ano de John Galliano em parceria com a Zara. São boas notícias. Por aqui pela Mega, temos ótimas notícias na música portuguesa também, até porque Plutónio está confirmado no Estádio de Alvalade em 2027, no dia 5 de junho. 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Aposto que esta vai fazer parte da setlist. Chama-se Deja Vu.
1: Ser um homem sério, querer coisa séria, apresentar para a minha família.
2: Como é que nós vamos saber que este homem é sério ou não é sério?
1: Não, primeiro, no momento do namoro, vamos estudar o comportamento para ver se essa pessoa quer coisa séria.

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0: quero casar com o Manuel Luiz. O que, que o Manuel Luiz diria?
1: Sim, eu diria que vou casar com ela, porque é meu sonho. Eu sempre quis casar com uma mulher branca.
0: Meu Deus, já estou aqui. Você tem namorada?
1: Sim.
0: Tem namorada?
1: Sim.
0: É branca?
1: Não.

0: E apetecia um grande clássico nesta noite, terça-feira, estás no sítio certo. Acabaste de ouvir a Beyoncé com esta Naughty Girl. Mas te apetecia música nova, atenção, também estás no sítio certo. Até porque já a seguir vamos até ao lugar às novas de hoje. Mas antes há mais de 90 minutos de música sem parar, que arrancou já a seguir. Está a chegar Bispo e AD com mais música nova portuguesa, ainda Dua Lipa, H e muito mais. Mas primeiro a Sabrina Carpenter com Tears, já a seguir na Mega. 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

É mais música nova portuguesa para a tua viagem. Bispo e Heidi com esta Mais Vida a tocar por aqui pela Mega. Eles que passaram pelo Snooze a semana passada para falar sobre este novo single. Portanto, se perdeste, é passares pelas nossas redes sociais, Mega Hits Instagram e Mega Hits TikTok. Entretanto, por aqui, agora que o relógio está perto das 7:30 da noite, vamos até ao Lugar às Novas de hoje, que nos traz o single principal do álbum de estreia de Free a Sky, que foi lançado neste mês de setembro. E sendo ela uma artista muito novinha, tem apenas 22 anos, claro que está a passar por tudo aquilo que nós passamos na vida, não é? Relacionamentos tóxicos. É verdade, já todos passamos por isso, vivemos, crescemos, mudamos e está tudo bem. E a Free a Sky não se importa de falar sobre isso abertamente e por isso mesmo é que o single em destaque no Lugar às Novas de hoje se chama precisamente Bad Taste. Todos temos um dedo podre ou conhecemos alguém com um dedo podre, portanto se te identificas, põe mais alto e aproveita. Bad Taste, Free a Sky, no Lugar às Novas de hoje da Mega.

Ela não se importa de ter mau gosto. É Free a Sky com Beta. Isso no lugar às novas de hoje da Mega Hits. Já sabes que todos os dias tens um novo single em destaque por aqui pela tua rádio. A música que está a chegar agora, na verdade, não precisa de apresentação. Fez parte da banda sonora do teu verão de 2026. É o Mauvais Joe, o sucesso da música francesa, com esta pila a tocar agora na Mega.

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1: Esse mesmo que se chama Dembélé, de Julinho KPST, a tocar por aqui pela Mega Hits. E foi na semana passada que regressou uma das tuas rubricas favoritas, mas com algumas novidades também. É sobre isso que falamos a seguir, Cala-te Boca. Mas antes há Cat Sai com música nova, chama-se Anna.

0: É o Kim Barreiros da Gen Z, Chico da Tina, com este Pega ou Larga a tocar por aqui pela Mega Hits. E foi na semana passada que regressou um dos teus conteúdos favoritos da tua rádio, o Cala-te Boca, que agora é apresentado por Matilde Prata e Margarida Borrego, e estiveram à conversa com os Desert.
1: Que pessoas se envolveram no set de Morangos com Açúcar, dos Morangos com Açúcar, aliás, e o público nunca soube.
2: Ah, o Cifrão tem então uma resposta. Nota-se a léguas. Podes dizer.
3: Tenho
1: várias.
0: Ui, meu Deus, eu agora estou com um bocadinho de FOMO, porque antes era eu que sabia estas pequenas fofocas, mas se quiseres saber a resposta de Cifrão e todas as outras respostas às perguntas da Matilde Prata e da Margarida Borrego, é passares pelo canal de YouTube da Mega Hits e veres o último episódio de Cala-te Boca, que agora é com o apoio de Cleanance com Medomed Peeling da Aven, menos 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Só boas notícias. Por aqui pela Mega, segues a tua viagem com mais música portuguesa de DJ Télio e Wet Bet.

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1: Faz uma ótima viagem com a Mega Hits e a melhor música nova. Continuas comigo, Zé Vida, por aqui até às 11 da noite. Boa terça-feira, a primeira terça-feira de outono, eu acho. Acho que hoje foi o primeiro dia em que já se pode dizer que o verão acabou. Não sei se ficas feliz ou triste com esta notícia, mas de qualquer das formas, por aqui pela Mega, eu quero animar-te um bocadinho. E por isso mesmo, às terças-feiras, trago os meus hot takes para cima da mesa. Hoje é dia de posso ser cancelado, mas... E vou trazer um que acho que muito pouca gente concorda, portanto, já estou pronto para a tua mensagem pelo WhatsApp da Mega. Para além disso, há novidades também precisamente sobre o tempo no nosso país, é já a seguir que te conto, e ainda ficas a saber o valor em jogo no grandioso jogo da mala já amanhã de manhã, quarta-feira. Pode ser a tua quarta-feira mais sortuda de 2026, quem sabe. Antes disso, há Alex Warren com música nova, chama-se Emerald Ice.

É um clássico de Beyoncé a tocar por aqui pela Mega Hits e um clássico desta altura do ano também, com a chegada do outono, é claro, a chegada de chuva, e por isso mesmo o IPMA elevou para 12 os distritos sob aviso amarelo devido a chuva e vento forte. Portanto, se amanhã vais sair de casa para fazer o teu dia-a-dia, o meu conselho de amigo é que leves guarda-chuva contigo. Por aqui pela Mega, quero saber também o teu conselho de amigo, até porque às terças-feiras eu trago os meus hot takes para cima da mesa, e o de hoje é que eu posso ser cancelado, mas acampar não é assim tão fixe. Podes começar a responder 968-689-229, é o número do WhatsApp da Mega Hits. Diz-me o que é que achas sobre isto. Antes disso, a Irina Barros por aqui pela Mega. Escreve.

Chama-se Você Já Sabe, a Anitta, a tocar por aqui pela Mega Hits. Faz parte do seu álbum Equilibrium, nomeado a um Latin Grammy. Portanto, muito boa sorte, Anitta, e a todos os nomeados. E agora boa sorte a mim, porque é terça-feira, dia de Posso Ser Cancelado, e portanto vou trazer um hot take para cima da mesa. Eu posso ser cancelado, mas acampar não é assim tão fixe. Desculpa, eu sei, mas eu não passei milhares de anos de evolução humana à frente para chegar a uma casa com cama, eletricidade, água quente, e agora é suposto eu querer voluntariamente voltar para uma tenda. Epá, não me faz sentido absolutamente nenhum. E para as pessoas que dizem, ai tal, mas acordas em contacto com a natureza. Atenção, eu adoro estar em contacto com a natureza, mas à minha maneira, eu quero ver a natureza nos meus moldes e nos meus termos. Não quero acordar à meia da noite, com uma formiga nas calças, não quero dormir no chão, ainda por cima está frio às 4 da manhã, depois às 8 da manhã já está um calor insuportável, temos de caminhar para ir à casa de banho, se é que me entendes, e ainda por cima acordamos completamente destruídos do corpo todo porque dormimos no chão, portanto não tem maneira de ser confortável. E como para as pessoas, aliás, que dizem, ah, mas não há nada como dormir ao ar livre e acordar a ver as estrelas. Ah, sim, chama-se dormir numa cama. Mas agora convence-me tu, gostas de acampar, não gostas? 968-689-229 é o número do WhatsApp da Mega Hits. E por aqui o Diogo disse: discordo totalmente, acampar é das poucas alturas em que desligo mesmo, porque não há televisão, não há rede e portanto nem consigo ir ao telemóvel. Acordas, sais da tenda e estás no meio da natureza. Eu percebo a ideia de acampar, mas eu acho que nós romantizamos demasiado o que é acampar na vida real, porque só a logística de tentar ter o dia-a-dia de um humano num espaço que não está preparado para um humano do século XXI, não faz sentido. Eu tenho que andar com a casa às costas só para poder fazer uma refeição. Mas pronto, é a minha irritação. Compreendo que há pessoas que adorem acampar e ainda bem que assim é. Continua a mandar a tua mensagem para o WhatsApp da Mega. Antes disso, ouves Gracie Abrams por aqui com Hit the Wall.

mais uma ótima viagem com a Mega Hits e o WhatsApp da Mega está completamente dividido com o hot take que eu trouxe hoje. Eu disse que eu posso ser cancelado, mas que acampar não é assim tão fixe. Eu acho que nos mentiram e que acampar acabou por ser demasiado romantizado. E pelo WhatsApp da Mega há pessoas que concordam comigo, pessoas que não concordam. Por exemplo, a Marta diz: estou contigo, fui acampar uma vez e acordei às 6:30 da manhã porque não me disseram que uma tenda não tem cortinas e às 7 da manhã já estavam 35 graus lá dentro. É precisamente por causa disto que eu odeio acampar. Não há nada pior do que acordar desconfortável. Parece que o resto do dia já não vai correr bem. Por outro lado, tenho aqui a mensagem do Miguel que diz: acordar, abrir a tenda e estar numa praia, numa serra, sem ninguém à volta, é uma sensação incrível. E nenhum hotel te dá isso, Zé. Pois, é verdade, mas um hotel dá-me uma coisa como, por exemplo, um pequeno almoço continental, como, por exemplo, cama de lavado todas as noites. E eu sei que acordar no meio da natureza é uma ideia maravilhosa. Atenção, se eu puder escolher um hotel que fica rodeado de árvores e de jardins e de animais selvagens, por mim, perfeito, não há nada melhor. Desde que eu possa dormir na minha cama, por amor de Deus, porque, epá, não me façam isso, que eu não fiz mal a ninguém e não tenho que acordar com dores de costas de uma pessoa de 70 anos quando eu ainda tenho 25. Lamento, eu vou lá chegar, só não quero antecipar isso. Por aqui pela Mega está a chegar DJ Dada e Plutónio com uma música que também não conseguimos ter num acampamento, ou pelo menos o que a música diz: cafeína, um café quente, um expresso de manhã eu preciso para conseguir viver o meu dia-a-dia, e no camping não é possível.

0: Caigo Kelly de Griffin com Save My Love a tocar na Mega Hits. 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
1: 9 da noite na Mega Hits e a melhor música nova. Continuas na minha companhia, Zé Vida, por aqui até às 11. E já a seguir falta a minha nova série por aqui pela Mega, What's Poppin'. Antes disso, claro que há mais música para a tua viagem com o Yugal. Esta chama-se Moving to the Sun.

Ele passa pelo nosso país no próximo ano, Somber com My Body Isn't Ready, a tocar na Mega Hits. E eu quero que tu passes pelo canal do YouTube da Mega, até porque já está disponível o último episódio da primeira temporada de What's Popping, a minha nova série por aqui, em que todas as semanas trouxe todo o tipo de convidados que tu possas imaginar à minha loja de música privada para falar precisamente sobre a banda sonora da sua vida. Na última sexta-feira estive à conversa com Mafalda Creative e Mariana Bossi, o Plágio, e posso dizer que foi um dos episódios em que eu mais me ri nesta primeira temporada. Portanto, passa por lá e vê este último episódio e vê também, claro, toda a temporada, todos os 10 episódios que estão para trás, e eu prometo trazer novidades sobre o What's Popping muito em breve. Antes disso, há novidades por aqui pela Mega Hits já a seguir também, mas primeiro ficas com uma música que já conheces bem. Esta é de KJ Imune, chama-se Rosas. Faz uma ótima viagem com a Mega. Sim.

0: Um clássico de Justin Bieber, chama Sorry, a tocar por aqui pela Mega Hits. E é precisamente por aqui pela Mega que tivemos algumas mudanças na última semana. Uma nova programação. A partir de agora, o Snooze acontece das 7 às 11 com Madalena Costa, Maria Petronilho e Francisco Mendes. E o Drive-In das 3 às 7 da tarde com Pilar Lourenço, Mateus Lourenço e Margarida Porreco. Portanto, faz-lhes companhia, até porque a Mega Hits tem outras novidades a chegar em breve.
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É o Joe com esta End of Beginning a tocar por aqui pela Mega Hits. E quando algo chega a um fim, há coisas novas a começar, e é precisamente isso que aconteceu na vida de Zé Condessa, que acabou de se tornar o homem mais talentoso de Portugal. É sobre isso que falamos a seguir. Antes há Kalema e Lauana Prado.

Foi o artista mais falado nas últimas semanas por Portugal, Blue Eye, com esta calma a tocar por aqui pela Mega Hits. Isto por causa de uma invasão de palco, portanto já sabes do que é que eu estou a falar. Se não conhecias o Blue Eye antes disto, olha que pelo menos tenha servido para estares a par deste talento nacional. Outro grande talento nacional que nós temos e que já sabíamos, mas que acabou de nos surpreender ainda mais, é Zé Condessa. Ao que parece, faz agora parte da equipa B de futsal do Benfica. Mas o que é que este homem não faz? Ele que deixa alguma coisa para os outros também, porque isto assim torna-se um bocadinho injusto. E precisamente por causa disso, quero saber, se tu pudesses escolher um talento específico para seres ótimo numa coisa em específico, o que é que era? 968-689-229 é o número do WhatsApp da Mega. Enquanto mandas a tua mensagem, segues viagem com Terry Swens.

Della Lefty com Boston a tocar por aqui pela Mega Hits. E falamos de irritações agora, porque eu descobri uma coisa sobre o Zé Condessa que me irritou profundamente. Então o homem já é ator, já é bonito, ele canta, ele dança e agora também joga futsal no Benfica B. Oh Zé, desculpa lá, mas basta. Deixa algum talento para os outros, porque senão isto é injusto para todas as pessoas deste país. E por isso mesmo, lancei uma questão. Que talento é que tu gostavas de ter e que não tens? 968-689-229 é o número do WhatsApp da Maggie Hits. E já temos para aqui algumas respostas. O Diogo diz, tocar piano de ouvido. A pessoa ouve uma música uma vez, senta-se ao piano e começa a tocar. Isso para mim é literalmente bruxaria. Bem, eu nem te consigo dizer o quão relatable isto é, porque eu andei no conservatório e havia cada pessoa que parecia uma jukebox autêntica. Não entendo, ouvi a música uma vez e já sabiam tocar, e depois estava eu ali meia hora na minha flauta transversal a tentar tirar alguma nota e estava sempre desafinado. Olha, enfim, eu percebo perfeitamente. A Marta disse cantar e sem pensar duas vezes. Não quer ser famosa, quer apenas conseguir cantar os parabéns a procurar uma voz onde me esconder. Aí é bem, isto também é muito relatable, porque as pessoas, para mim, que nascem com uma boa voz e que sabem cantar, é injusto, já têm vida feita, já sabem que vão ser ricas, que vão ser conhecidas e amadas por toda a gente, e depois há pessoas que nascem com vozes Teletubbies como eu, mas pronto, tudo certo. Outra mensagem aqui é ser ótima a cozinhar, foi o Gonçalo que mandou. Eu concordo, acho também ótimo talento. Eu posso dizer que até sou bastante bom cozinheiro, não sou o melhor da minha aldeia, mas chafo-me bastante bem. Portanto, se precisares de recomendações, Gonçalo, manda-me mensagem que eu ajudo com isso. Continua a enviar a tua mensagem também, porque aqui pela Maggie Hits segues viagem com música nova, agora de Dove Cameron. Esta chama-se When in Rome. Claro que foi dedicada ao seu noivo, que agora já é marido, Damian David, porque ela está muito apaixonada. Faz uma ótima viagem com a Mega.

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1: Mega Hits e a melhor música nova, agora que o relógio marca às 10 da noite. Continuas comigo, Zé Vida, por aqui mais uma horinha. Amanhã é quarta-feira, o que quer dizer que há muita coisa a acontecer por aqui pela Mega, incluindo duas das tuas rubricas favoritas. É sobre isso que falamos a seguir. Antes, há a música nova de Sienna Spiro. Esta chama-se Great Expectation. Ela que levou via meio de Best New Artist.

W Sound com La Plena a tocar por aqui pela Mega Hits. E quem está sempre muito plena a partilhar os segredos menos bem guardados da Rádio Nacional é a Mafalda Creative. Ela está de volta com a Câmara dos Segredos a partir de agora, todas as quartas-feiras, a partir das 9:15 no Snooze. Portanto, manda o teu segredo mais bem guardado à Mafalda, que ela vai ter todo o prazer em contá-lo em Rádio Nacional. Há novidades também pelas tardes de outra das tuas rubricas favoritas, é sobre isso que falamos a seguir, mas antes, há espaço para ouvir mais música portuguesa por aqui pela tua rádio, agora de Julinho, KPST, Yuren e Trista. Esta eu sei que tu conheces muito bem, chama-se Vivi Good, põe mais alto e aproveita e faz uma ótima viagem com a Mega.

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O meu flex é que posso dizer que dancei Baby Wow com a própria Carol G. Meu Deus do céu, o que é a minha vida? Se não estás a perceber como é que isto aconteceu, ficas a saber que eu fui até Nova Iorque ver o concerto de Carol G antes dela trazer a Tropitura até Portugal e podes ver tanto esse recap como uma entrevista com a própria Carol G por Mega Hits Instagram e Mega Hits TikTok. Por aqui pela Mega há novidades a acontecer também. Estamos em mudanças porque setembro traz esta vontade de recomeçar também, mas também trazer coisas que nós gostamos muito. E por isso mesmo, o Fui Mordido por está de volta todas as quartas-feiras. O Mateus Lourenço volta a ser mordido por algo ou por alguém, não sabemos. E portanto amanhã tens novo episódio ali por volta das 5:30 da tarde. E se perdeste o episódio da semana passada, posso dizer que ele foi mordido pela tia Lili Canessas e é capaz de ser top 3 dos meus episódios favoritos de Fui Mordido por. Portanto, se perdeste, é passares pelo canal do YouTube da Mega Hits. Por aqui pela Mega, segues viagem com o Kimba Barreiros da Gen Z, não me canso de dizer isto porque confio plenamente nisto. É o Chico da Tina que continua a dar muitas cartas na música portuguesa e ainda bem, gostamos muito de ver artistas nacionais a serem valorizados e o nosso Chico, o nosso Ming Trap Star merece. Chama-se Última Dança, a tocar agora na Mega.

Música nova de Jenny a tocar por aqui, Less Than A Lover. E vamos ouvir música nova agora também de Free Sky, o single em destaque do seu novo álbum, chama-se Bad Taste, que fala precisamente sobre mau gosto em homens e em relações. Se te identificas, tenho a certeza que vais gostar. Põe mais alto e aproveita o lugar às novas de hoje de Free Sky.

É o single principal do álbum de estreia de Free as Sky, chama-se Bad Taste, a tocar por aqui pela Mega Hits. Já sabes que todos os dias tens um novo single em destaque no lugar às novas da tua rádio, para ires atualizando a playlist e não dizeres que não estás a par de música nova. Por aqui pela Mega há Helder Brook a chegar com Inner Light.

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0: Elephant in the Room. Acabaste de ouvir You, de Richie Campbell, por aqui pela Mega Hits. Ele que está de volta à maior sala de espetáculos do país, à Mel Arena, no dia 12 de dezembro de 2026. Mais uma noite histórica na sua carreira. 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Por aqui pela Mega, chegou a altura de me despedir de ti. O meu nome é Zé Vidas, estou de regresso amanhã a partir das 7. A chegar tens Aitana com Super Estreia. 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